0: 9:16.
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0: 9:30.
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1: 9h44.
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0: 10 e 16.
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2: Dez e 42.
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0: 11:14.
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1: E aqui vamos nós, indicativo de frequência. Você está aqui na YC758, Rádio FM Nanuque 94. 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É o Super Night aí na sua noite, girando aí as melhores músicas. Então, boa noite para você, onde quer que você esteja. Você está aqui na melhor companhia. 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
2: 1 e 4.

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1: Um homem já bem de idade pescava à beira do rio, crente que pegaria peixe que só ele viu, sem saber ele sequer que o rio morreu deitado, desceu encachoeirado, caiu em pé no vazio. 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Assim maltrapilho, quase morto, não era o rio que andava, sua alma é que vagava, correndo em busca do mar, ou melhor, qualquer lugar, um refúgio onde pudesse descansado se enterrar. O homem já bem de idade, que pescava à beira do rio, com muita crença e desvelo, ouvia um menino bem novo, tentando assim demovê-lo. Ora, velho, se é sem água esse rio, por que então o anzol jogado assim no vazio? E foi mais longe o menino, pregando ao pescador, um homem já bem de idade. Disse o pequeno pregador: se o rio vive a de água, por ela é que ele corre, indo ao mar, onde deságua no balanço de sua rede. Não tem água, então não corre, desidrata, se consome, morre encharcado de sede e empanzinado de fome. E o velho retrucou com esperança de menino: mas mesmo assim o rio ainda corre.
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2: 3 e 2.

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2: 3:20.

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4: 4:31.

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2: 5 e 4.

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4: 5:17.

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2: 5:31.

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3: Muito bom dia, cidade! Bom dia, Nanuque! Bom dia a toda a região! Cheguei! Abrindo mais uma edição do Paradão Sertanejo. O show do seu rádio com certeza tá no ar, hein? Muito bom dia pra você! Sou o Jonathan Santos, 6 horas e 5 minutinhos pra você não perder o seu compromisso, pra você não se atrasar. Abrindo mais uma edição do Paradão Sertanejo. Hoje é que dia, gente? Hoje é 18 de agosto de 2026. O Paradão Sertanejo vai seguindo animado, como sempre, né? Trazendo as melhores músicas sertanejas, a sua participação e, lógico, né? Eu aqui juntinho com você, trazendo tudo que há de bom pra você curtir essa manhã abençoada. Tá aquela nebulosidade, né? De manhã, a cerração quase não tá dando pra enxergar nada, né? Principalmente o pessoal que tá passando aí nos carros aí, nas rodovias. Muita atenção aí, viu, pessoal? Muita atenção aí na MGC-418. Se fosse eu, dava uma paradinha, esperava o dia amanhecer, essa cerração passar pra mim seguir minha viagem, viu? É o conselho que eu dou pra todos vocês. Tá uma cerração muito forte aqui na nossa região, principalmente na MGC-418. Vamos ficar atentos, viu? 6 horas e 7 minutos, a nossa programação sempre começa pedindo a Deus para que venha abençoar a todas as famílias que estão na escuta neste momento. Agradecer sempre a Deus por tudo que Ele tem feito em nossas vidas. Pedir para Ele que esse dia não seja diferente, mas seja um dia abençoado para todos nós. Pedir por esta pessoa que está triste, desanimada, abatida, doente, e que Ele venha nos olhar, cuidar e nos abençoar cada vez mais. Obrigado, meu Deus, por mais um dia que o Senhor nos concede. Obrigado pela saúde, obrigado pela vida, obrigado pelo alimento que o Senhor põe em nossas mesas. É o que nós te pedimos e te agradecemos.

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3: Ô Potência! 6:38 para você não perder o seu compromisso, para você não se atrasar. 6:38. Paradão Sertanejo vai seguindo com muita animação. 33998649494. Mande a tua mensagem, participe comigo que eu quero ouvir o teu áudio aqui, tá bom? Quero mandar um abraço para a Fazenda Bela Vista. Alô, meu amigo Josiane, como é que você tá, meu querido? Bom dia para você, tá tudo certo por aí, né, Jos? Um abraço para a Cleidiane, para a Thaís, para o Luanzão. Um abraço para o meu amigo Boiga, a Nayara. Tá curtindo o Paradão Sertanejo na Fazenda Bela Vista. Meu amigo Ailton Capixaba lá nos Três Corações, sempre conectado na melhor, hein? Obrigado, seu Ailton, tamo junto, meu querido. Um abraço aqui pro meu amigo Pedrão na Vipcar Pneus. 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Deixa eu ver quem tá chegando por cá, gente. Tem mensagem chegando por cá. Meu amigo Tó chegou por cá naquele bom dia. Bom dia, meu querido. Bom dia, bom dia. Vamos acordar, dia, meu
4: dia,
3: povo.
4: Bom dia, Jona. Mandei um alô pro meu amigo Adriano Capoteiro, Chopinha, Rui do Peixe, Isidoro.
3: Obrigado, meu querido. Bom dia, Vani. Bom dia.
5: Bom dia, Jona. Tudo bem? Fala, manda um alô para minha Sérgio Amores, meu amigo, por favor. Tenha um bom dia de trabalho. Deus te abençoe sempre, você e toda essa galera da 94.5.
3: Obrigado, minha amiga.
5: Deus te abençoe seu
3: muito
5: trabalho,
3: sua caminhada, obrigado.
5: Todo dia da sua vida. Valeu, meu amigo.
3: Obrigado, minha amiga. Tamo juntos. Bom dia, bom dia, bom dia.
6: Bom dia, Jonathan.
3: Grande Marcelo.
6: Bom dia, bom dia. Tô por cá, vamos tirar o pé do chão.
3: Aô, pressão.
6: Minha mãe falou que eu nasci, foi bonito. Ixi, não foi rico, não. Então bora trabalhar.
3: vamos trabalhar, Marcelo. Tamo junto. Alô, minha amigona Zico, como é que você tá, minha amiga? Tamo juntos. Deixa eu ver quem tá chegando. O Pepeu chegou por cá também me dando aquele bom dia. Bom dia.
7: Bom dia, meu amigo Jonathan. Aqui é Pepeu, estou aqui em Palmeiras Antônio. Conhecido como Colônia, está em escuta aqui.
3: É longe.
7: Manda aula para meu filho Chopinha, meu amigo Cláudio, Léo, lá do INSS, Fia Nara Formosa, Lequinha, Ditinha na Robaeté, Rosa Lanticínio, Madalena Vila Nova, Marinesa Vila Nova, meus amigos aí. Deus abençoe nosso dia.
3: Obrigado, minha amiga. Tamo junto, minha amiga. Bom dia.
8: Meu amigo Jonas. Ô, Jonas, eu gostaria de você mandar um alô aí para Andrezão na Fazenda Quinta do Solar. E para sócio lá da ilha, né? Solar das Águas. E para toda a areia, Mazinho, Padeiro. O Wilson lá do bairro, Laticínio. E para Celil do Peixe. Falou, Jonas. Um bom trabalho para você aí, nego, velho. É nóis,
3: cara. Valeu, meu querido.
8: Vamos
3: muito
8: trabalhar.
3: Obrigado. Um abraço também para Fernanda Castelhano. Tá me dando aquele bom dia, com alegria. Deixa eu ver quem tá chegando. Minha amigona Zila da Vila Esperança. A Soraya lá do supermercado Poliana. Pessoal curtindo, dando aquele bom dia para todos nós, o Célio Alves. Deixa eu ver o grande amigo Renato. Ei, Renato, poxa, essas fotos que você manda, cara, é para acabar mesmo, hein? Ei, cafezinho quente nessa hora da manhã, hein? Tamo junto, meu querido. Parabéns para você. Que maravilha essa imagem aí, ó. O tempo todo aquela neblina, né? As vaquinhas no corral e o copinho de café. Tá tudo certo, né, Renato? Obrigado, querido. A Rosimeira e Cid Pedra Guia dando aquele bom dia para toda a família. Obrigado. Nosso amigo Domingos, lá de Vereda. Bom dia, Domingos. Como é que você tá, meu querido? Sempre curtindo o som da melhor. Rosilda, lá em Serra dos Aimorés. Nosso amigo Marcos. Todo mundo curtindo a melhor programação do Paradão Sertanejo. Vamos abrindo com mais uma sequência, né? Essa canção é nostálgica, dizem assim. 6:42. Olha o compromisso, hein? Não se atrase. Zezé e Luciano, pare. Tá tudo bem por aí, né? Então tá beleza. Eu tô ótimo.

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8: Vambora! 6:53. Eu quero mandar um abraço para todos que estão trabalhando nas fazendas aqui da nossa região, nossos distritos de Vila Pereira, Vila Gabriel Passos. Você na escuta da nossa programação, pessoal lá da comunidade dos Ramos, meu amigo Jovino, minha amiga Cleonice, meu amigo Cassinho, tá na escuta da nossa programação na comunidade dos Ramos. Pessoal do Pedroso, Posto Pantera, obrigado a todos pelo carinho da audiência. O pessoal de Tupé, falou, Chapéu Velho, como é que vocês estão? Tá tudo bem por aí, né? Um abraço para vocês, pessoal lá do Ponto Certo. É isso mesmo, lá do Ponto Certo. Tá chegando ali no Rio Alcobaça, ali, sentindo um Buratiba. O pessoal tá na escuta do Paradão Sertanejo, que bacana, hein? A distância que esse pessoal está e curtindo a nossa programação. Deixa eu ver quem tá chegando por cá, tem muita mensagem aqui. Fernando chegou aqui também me dando aquele bom dia. Bom dia, Fernando.
9: Bom dia, Johnny. Aqui é o Fernando, da rua Arthur Felipe dos Santos. Johnny, se for por você, dá um alô lá pro Bojão.
8: Ah, o Bojão tá sumido, hein?
9: Está ouvindo a nossa 94,5. Ele está vindo, de Vitória para cá, mas já ligou. Está ouvindo a nossa querida 94.
8: Bojão, 5. Um abraço, meu querido.
9: Toma cuidado, Bojão. Ó, a serração, Bojão.
8: É verdade, hein, Fernando?
9: Uma boa viagem, tudo de bom para você e todos os nossos ouvintes da nossa 94.
8: Obrigado, Fernando. Verdade, hein? Tá uma serração. Pessoal, vamos ficar atento aí nas estradas. MGC 418. Daqui a pouco não tem conexão 94, com muita informação chegando para nós, mas vamos tomar cuidado aí, o pessoal que está passando pela MGC 418, muita neblina, muita cerração mesmo, tá bom, pessoal? Bom dia, Valquíria, tudo bem, minha amiga?
10: Bom dia. Estou falando de Taquarinha, Valquíria, manda um alô pro povo aqui de Taquarinha, curte muito sua rádio FM.4.
8: Obrigado, Valquíria, um abraço para Taquarinha, na escuta da nossa programação. Pessoal, curtindo sempre, é bom demais saber, viu, que vocês estão comigo. Bom dia, quem é que tá chegando aqui, gente? Bom dia, meu amigo Jonathan, manda uma música aí de Roberta Miranda aí pra nós, por favor. É o Cláudio, tamo juntos, curtindo a nossa programação. Alô, dona Lúcia, alô, Carlos Chagas.
11: Tudo bem, meu filho, aqui eu tô bem, graças a Deus. Aqui é Lúcia e Carlos Chagas.
8: O rádio dona Lúcia tá no último volume, hein?
11: Muita saúde pra você e pra toda a sua família, viu? Muita paz, muita alegria, tá? Pra você, toda a sua família, viu, Joana?
8: Obrigado, dona Lúcia.
11: E pra todos que estão ouvindo a rádio 94, tá, Joana? Fica com Deus, meu filho.
8: Tchau. Obrigado, dona Lúcia. Escuta o rádio no último volume. É isso assim mesmo, hein, dona Lúcia? Os vizinhos, tá todo mundo curtindo também. Obrigado sempre. Um abraço pra minha amiga Esté. Alô, Mairink, né? Escuta da nossa programação. Obrigado, Esté, pelo carinho da audiência. Bom dia, Tereza.
12: Bom dia, Jonathan. Ô, Jonathan, passa uma música de Jean Giovanni pra mim, oferecendo pra José Vieira do Recanto Conviver. Tá bom, meu filho? Deus abençoe.
8: Obrigado, minha amiga. Ai, ai. 6:56, chegando Cleito e Camargo na Hora de Amar. Bom dia pra você, tudo bem por aí, né? Beleza, essa canção é ótima, né? Linda, simplesmente.
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0: 6:59, Cleiton Camargo, na hora de amar. Sempre você curtindo a 94, um abraço para todos vocês. Chegando Jean Giovanni, Taça de Pranto.
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0: dia, meu amigo Jonas. Manda um alô vim pra nós aqui em Marinho, meu amigo Jonas. Tamo junto. Conheci um sereno, uma garota que não é mole, meu amigo Jonas. Tamo junto.
1: Bom dia, John John. Bom dia, os ouvintes da 94. Um abençoado terça-feira a todos. Olha o compromisso. Tchau, obrigado.
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11: Agora, 7h07. Chegando Bruno e Marrone. Por te amar demais. Bom dia.

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5: Agora são exatamente 7h16. Eu vou ficando por aqui, mas volto amanhã com muito mais Paradão Sertanejo. Daqui a pouco tem Conexão 94 e hoje convite especial, viu, pessoal? 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Beijo no coração, chegando Nelson Nascimento e Gustavo Lima fazer bebê. Tchau, tchau.

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3: 7:37, muito bom dia a toda a cidade, bom dia Nanuc, bom dia a toda a nossa região. Está no ar o Conexão 94 ao vivo, trazendo informações de toda Nanuc para vocês que acompanham a nossa programação. Hoje, 18 de agosto de 2026, eu sou o Jonathan Santos e nós iremos com os destaques do Conexão 94 desta terça-feira. Homicídio é registrado em Vila Gabriel Passos, distrito de Nanuc. Homem morre em confronto com a polícia em Vereda. Vídeo mostra o homem atirando contra os policiais antes de morrer. Homem é morto após manter filha como refém e tentar atacar a ex-companheira. Este fato na cidade de Malacacheta. Acompanhem também. Mais de 5 milhões de brasileiros estão impedidos de apostar em bets, segundo o balanço divulgado pelo Ministério da Fazenda. Anvisa proíbe produtos que prometem efeitos semelhantes aos de canetas emagrecedoras. Você vai conferir também. Alerta! Chikungunya dispara na Bahia e número de casos cresce quase 287%. Secretaria de Assistência Social divulga data para inscrições para o programa Minha Casa Minha Vida. Com esses e outros destaques, com imagem de Camille Batista, direção de Frank Alves e Luiz Rezende, está no ar o Conexão 94.
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3: Agora, 7:39. Muito bom dia para vocês que estão chegando agora, ligando o teu rádio neste momento. Obrigado pelo carinho e pela audiência. Vocês aqui conosco, a partir de agora está no ar o Conexão 94. Lembrando que você pode acompanhar a nossa programação com imagens diretamente do canal do YouTube da Rádio 94 FM. Quer escutar mais? Está em qual localidade? 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Você pode ouvir através do aplicativo RádiosNet, aplicativo Tune e também através da Alexa. E lógico, para mais de 40 localidades, extremo sul da Bahia, norte do Espírito Santo, nordeste de Minas, frequência 94,5 através do seu rádio. 7:39. Vamos de informações, porque um homicídio foi registrado na noite de domingo em Vila Gabriel Passos, distrito de Nanuc. O homicídio foi registrado na noite deste domingo, dia 16 de agosto, no distrito de Vila Gabriel Passos, em Nanuc, no Vale do Mucuri. De acordo com as informações apuradas, Marcos Antônio Costa Nunes, de 19 anos, teria entrado em uma residência causando susto à esposa do proprietário do imóvel. E ao perceber a presença de Marcos, ela teria gritado pedindo socorro. Ao escutar o pedido de socorro da companheira, o proprietário da casa teria surpreendido o jovem e os dois entraram em luta corporal. Durante a briga com Marcos, o acusado teria utilizado uma arma branca e atingido a vítima na região do pescoço. A vítima não resistiu aos ferimentos e morreu ainda no local. O corpo foi encaminhado ao Instituto Médico Legal da cidade de Nanuc, onde passou por necropsia realizada pelo médico legista de plantão. Após o crime, o acusado teria fugido em uma caminhonete, tomando rumo ignorado. As circunstâncias do homicídio ainda serão investigadas pelas autoridades. Da redação de jornalismo da 94, Jonathan Santos. 7:40. Um homem morreu em confronto com a polícia em Vereda. Um vídeo de câmeras de segurança mostrou o homem atirando contra os policiais. Antes é da polícia revidar aí os disparos. Acompanhe a matéria.

0: um homem identificado no registro policial como Adeilson Nepomuceno, morreu após confronto com policiais militares na tarde de domingo, dia 16 de agosto, no distrito de Cruzeiro do Sul, conhecido como Bode, na zona rural de Vereda, no extremo sul da Bahia. Segundo a ocorrência registrada pela Polícia Militar, a equipe foi acionada após denúncias de que um homem estaria armado com uma espingarda ameaçando um morador e arremessando pedras contra uma residência. Um vídeo enviado à redação do Medeiros Dia a Dia, gravado antes da intervenção policial, mostra um homem apontado no registro da ocorrência efetuando disparos com uma arma de fogo em via pública. De acordo com a versão apresentada pela Polícia Militar, os policiais chegaram ao local e tentaram convencer o suspeito a entregar a arma. Ainda conforme o registro, ele teria se recusado e, durante a abordagem, apontando a arma na direção dos agentes. Diante da situação, os policiais reagiram e Adilson foi atingido. Ele recebeu os primeiros socorros ainda no local e foi encaminhado ao Hospital Municipal de Itanhaém, mas não resistiu aos ferimentos. A morte foi constatada na unidade de saúde. Durante a ocorrência, uma arma de fogo de fabricação artesanal foi apreendida pelos policiais. Segundo o site Subaia News, o caso foi registrado como auto de resistência e deverá ser investigado pelas autoridades competentes. As informações sobre a abordagem e confronto têm base no relato apresentado pela Polícia Militar. E as circunstâncias da morte ainda serão apuradas. Da redação de jornalismo da 94, Jonathan Santos.
1: 7:43, infelizmente, esse tipo de situação acontece, a polícia ela tem que revidar, a partir do momento que a pessoa saca uma arma em direção aos policiais, o policial ele tem que se defender, e, infelizmente esse homem perdeu a sua vida, não é o que ninguém quer que aconteça, mas infelizmente esse homem perdeu a sua vida em confronto com a polícia, esse fato aconteceu lá no distrito conhecido como Bode, né? Distrito de Vereda, eu já estive nesse lugar muitos anos atrás. E só lamento, né, sobre esse tipo de coisa que acontece. Agora, 7:44, um homem morreu na manhã deste domingo também. Olha só, gente. Um homem também morreu na manhã deste domingo, dia 16, no bairro Santa Rita, em Malacacheta, após uma ocorrência envolvendo violência contra a ex-companheira e a própria filha. Segundo as informações apuradas, o indivíduo teria ido até o local e tentado atacar a ex-companheira. Durante a ocorrência, ele também fez a própria filha de refém. Segundo a criança, com um golpe conhecido como, abre aspas, mata-leão, o que gerou momentos de grande tensão e preocupação entre os familiares. Diante da situação, o atual companheiro da mulher interveio e efetuou disparos contra o suspeito. O homem foi atingido, não resistiu aos ferimentos e morreu. Vamos acompanhar.
2: Na manhã desse domingo, 16 de agosto de 2026, a Polícia Militar foi acionada para atendimento de uma ocorrência envolvendo disparo de arma de fogo no bairro Santa Rita, em Malacacheta. No local, a guarnição deparou com um homem caído ao solo no interior de uma residência, já sem sinais vitais aparentes. A vítima possuía 23 anos de idade. Conforme informações colhidas no local, a vítima teria ido até a residência da sua ex-companheira, onde ela reside com outros familiares, e proferido ameaças contra as pessoas que ali se encontravam. Ainda segundo relatos, em determinado momento, a vítima teria se aproximado de uma criança de 1 ano e 2 meses, que é sua própria filha, e tentado asfixiá-la mediante golpe conhecido como mata-leão. Durante a ação, o autor, de 51 anos de idade, atual companheiro de uma das moradoras da residência, chegou ao local, conseguiu retirar a criança dos braços da vítima e, na sequência, efetuou disparos de arma de fogo contra o homem, que caiu ao solo no interior da residência. A perícia técnica foi acionada, realizou os trabalhos de praxe e o corpo foi encaminhado ao Instituto Médico Legal de Teoflotone. É importante registrar que havia outras ocorrências anteriores envolvendo a vítima e a família da sua ex-companheira, inclusive relacionadas a ameaças e violência doméstica, bem como medidas protetivas de urgência em vigor. Rastreamentos estão sendo realizados com o intuito de localizar o autor dos disparos.
1: 7 horas e 46 minutos, 7 e 46. 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Agora, 7 horas e 47 minutos, o seu horário da informação volta já.
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1: Estamos de volta no Conexão 94, agora 7 horas e 50 minutinhos. Quero agradecer a todos pelo carinho da audiência, vocês que estão acompanhando a nossa programação em toda a nossa região, vocês do extremo sul da Bahia, norte do Espírito Santo, vocês aqui do nordeste de Minas Gerais. Alô, Carlos Chagas, obrigado pelo carinho e pela audiência, vocês aqui comigo na melhor sintonia 94,5. Bom, pessoal, vamos de informações, porque mais de 5 milhões de brasileiros estão impedidos de apostar em bets, segundo o balanço divulgado pelo Ministério da Fazenda. Entre eles estão pessoas que solicitaram autoexclusão e participantes do Desenrola e beneficiários do Bolsa Família e também do BPC. Acompanhe.
4: Mais de 5 milhões de brasileiros estão impedidos de fazer apostas nas plataformas de bets. O balanço foi divulgado pelo Ministério da Fazenda nesta quinta-feira. São mais de 1 milhão e 200 mil pessoas que solicitaram a autoexclusão do seu CPF pela plataforma gov.br/autoexclusão apostas. Esse bloqueio impede o acesso aos sites das bets. Além disso, 800 mil pessoas que aderiram a um novo Desenrola, que renegocia as dívidas com garantia do governo federal, ficaram impedidas de fazer apostas online por 6 meses. Outras 3 milhões de pessoas que estão inscritas no Bolsa Família ou que recebem um benefício de prestação continuada também estão impedidas de realizar apostas. O ministro da Fazenda, Dario Durigan, anunciou a divulgação dos documentos de 80 das 85 empresas autorizadas para explorar bets no Brasil, pareceres técnicos, origem dos recursos e mecanismos de lavagem de dinheiro foram disponibilizados para consulta da população no site gov.br/fazenda.
5: Em relação à transparência ativa dos processos de autorização dessas empresas de aposta, há um mês e pouco atrás eu vim aqui publicamente, falei com vocês, me comprometendo a, de maneira proativa, anunciar e abrir os documentos dessas empresas. Então, a partir de hoje, nós temos já disponível no Ministério da Fazenda.
4: O Ministério da Fazenda destacou as duas operações realizadas nesta quinta-feira com apoio da Secretaria de Prêmios e Apostas do Ministério contra empresas que atuavam de forma ilegal no setor de bets. Elas estão sendo investigadas por crimes de lavagem de dinheiro e ocultação de patrimônio. Da Rádio Nacional em Brasília, Gésio Passos.
1: 7 horas e 53 minutos, essa questão das bets estão dando o que falar, porque, infelizmente, gente, isso acabou se tornando para muitas pessoas. Vamos lá. acabou sendo um vício. Né? Estive conversando e estudando, não, lendo um pouco sobre este caso, e as pessoas estão viciando, como viciam em bebidas, né? Nada contra, pelo amor de Deus, em muitas coisas. As pessoas que é viciado em outras coisas, então as bets estão entrando aí nesse hall aí. Então, muito cuidado, tem muitas pessoas que estão viciadas, tem muitas pessoas que estão presas nisso, que não conseguem se livrar. Qualquer tipo de dinheiro que pega, investe nessas bets e acabam perdendo seu dinheiro, deixam de arcar com seus compromissos, deixam de fazer a sua feira, deixam de, sabe, de fazer as suas coisas por causa disso. Então tem que ter muito cuidado. É uma coisa, a situação está legalizada, até então, no caso, né? Todo mundo divulga, mas, gente, fique atentos. Se tornou um vício, como outro vício qualquer. Muito cuidado, né? Você é livre, você tem a liberdade de fazer o que querer. Nós temos a liberdade de fazer o que querer e o que quiser. Mas muito cuidado. Quando isso extrapola, passa dos limites, acabam prejudicando você, acaba prejudicando a família. E, infelizmente, é o que está acontecendo. Então, as autoridades têm que tomar medidas aí urgentíssimas sobre as questões das bets. 7:55, a Anvisa proibiu produtos que prometem efeito semelhante ao de canetas emagrecedoras.
6: A Agência Nacional de Vigilância Sanitária, a Anvisa, intensificou a fiscalização sobre produtos comercializados de forma irregular, com promessas de emagrecimento e que tentam se apresentar como alternativas às chamadas canetas emagrecedoras. A medida atinge produtos vendidos principalmente na forma de cápsulas e os chamados chás emagrecedores, que são divulgados com a promessa de auxiliar na perda de peso e, em alguns casos, de produzir resultados semelhantes aos obtidos com medicamentos agonistas do receptor GLP-1. A preocupação das autoridades sanitárias está relacionada principalmente à comercialização de produtos sem a devida regularização e sem comprovação de segurança, qualidade e eficácia. Segundo a Anvisa, produtos vendidos irregularmente não podem ser apresentados ao consumidor como se fossem medicamentos ou como se tivessem efeitos terapêuticos comprovados. As chamadas canetas emagrecedoras são medicamentos que atuam sobre mecanismos relacionados à saciedade e ao controle da glicose e incluem princípios ativos como semaglutida, tirzepatida e liraglutida. Esses medicamentos possuem indicações específicas e devem ser utilizados de acordo com orientação e acompanhamento de profissionais de saúde. A Anvisa vem adotando uma série de medidas para combater a venda e o uso de produtos irregulares relacionados aos medicamentos para emagrecimento. Desde o início de 2026, a agência já determinou diversas opções de proibição, apreensão e recolhimento de produtos sem registro ou de origem desconhecida. Em abril, por exemplo, a agência informou que havia intensificado as fiscalizações sobre a importação, manipulação e comercialização de medicamentos agonistas do GLP-1. Segundo o órgão, foram identificados problemas como falta de controle de qualidade, dificuldades de rastreabilidade, uso de insumos sem identificação adequada e outras irregularidades que podem representar riscos aos consumidores. Outro ponto de atenção é a venda desses produtos pela internet e pelas redes sociais. Anúncios que prometem emagrecimento rápido, resultados semelhantes aos de medicamentos ou fórmulas consideradas milagrosas, podem induzir o consumidor ao erro. A utilização de produtos sem procedência conhecida também pode representar riscos, já que o consumidor nem sempre consegue saber exatamente quais substâncias estão presentes na composição, em que quantidade foram utilizadas ou se houve controle adequado durante a fabricação. A Anvisa também alerta que produtos irregulares não oferecem as mesmas garantias de qualidade e segurança dos medicamentos devidamente autorizados. Em casos recentes, a agência determinou a apreensão e proibiu a comercialização, distribuição, importação e uso de canetas emagrecedoras de origem desconhecida e sem registro sanitário no Brasil. Por isso, a orientação é que a população tenha atenção redobrada antes de comprar produtos para emagrecimento, principalmente aqueles anunciados em redes sociais, sites ou aplicativos de mensagens. Especialistas recomendam que qualquer tratamento para perda de peso seja iniciado com orientação profissional. A escolha do medicamento ou de outra estratégia deve levar em consideração as condições de saúde de cada pessoa, evitando automedicação e produtos sem comprovação. A recomendação da Anvisa é clara: antes de comprar ou utilizar qualquer produto com finalidade de saúde, o consumidor deve verificar sua regularização e desconfiar de promessas de resultados rápidos ou semelhantes aos de medicamentos aprovados. A fiscalização deve continuar sendo ampliada para combater a comercialização de produtos irregulares e proteger a população dos riscos associados ao uso de substâncias sem garantia de qualidade, segurança e eficácia. Diretamente da redação do Jornalismo para 94, Camille Batista.
1: Sete horas e 59 minutos, está aí, muita atenção, a Anvisa proíbe esses produtos. Vamos aí ficar atentos, né? Às vezes a pessoa está com aquela ansiedade, querendo emagrecer rápido e compra qualquer produto, mas é sempre bom você analisar, é sempre bom você pesquisar e fazer exames, se você pode ou não pode, se você está adequado ou não para usar esse tipo de medicamento, né? Pode-se dizer assim, né? Até mesmo as que são legalizadas, os produtos que são legalizados, a pessoa ela tem que pesquisar, fazer exames para ver se ela pode ou não pode usar esse tipo de emagrecedores. Agora, 8 horas em ponto, um alerta muito importante. Chikungunya dispara na Bahia e número de casos cresce quase 287%. A Bahia registrou um forte aumento nos casos prováveis de chikungunya em 2026. Até 3 de agosto, mais de 7.500 ocorrências haviam sido notificadas no estado, número quase 287% superior ao registrado no mesmo período do ano passado.
6: A doença foi a arbovirose que apresentou o maior crescimento na Bahia neste ano. Ao todo, 181 municípios notificaram casos e uma morte provocada pela chikungunya foi confirmada.
7: Entre as cidades com maior coeficiente da incidência está Alagoinhas, a cerca de 120 quilômetros de Salvador. O município contabilizou mais de 2.250 casos prováveis e equivalente a aproximadamente 2% da população local.
6: Muritiba também aparece entre os municípios com maior número de registros, com cerca de 780 ocorrências. Em Rio Real, foram notificadas mais de 720 suspeitas da doença. A chikungunya é transmitida pelo mosquito Aedes aegypti, que também é responsável pela transmissão da dengue e da zika. Os principais sintomas são febre alta, dores intensas nas articulações, dor de cabeça, dores musculares e manchas avermelhadas na pele.
7: A principal forma de prevenção é impedir a reprodução do mosquito, eliminando recipientes e locais que possam acumular água parada. Salvador registra aumento superior a 1000%.
6: Na capital baiana, o avanço da chikungunya também chamou a atenção. Até julho de 2026, Salvador havia registrado 308 casos confirmados da doença. No mesmo período do ano anterior, eram 28 registros e que representa uma alta superior a 1000%.
7: A dengue também apresentou crescimento na cidade. Foram 564 casos confirmados até julho desse ano, contra 264 no mesmo intervalo de 2025. Já a zika apresentou queda. Os registros passarão de 17 para 6 casos no comparativo entre os dois períodos. De acordo com a Secretaria Municipal de Saúde de Salvador e de Itapajipe, concentram a maior quantidade de casos de chikungunya.
6: Com o aumento das arboviroses, o município ampliou as ações de combate ao Aedes aegypti. As equipes realizam vistorias em imóveis para identificar e eliminar possíveis criadouros. Segundo a Secretaria Municipal da Saúde, cerca de 80% dos focos do mosquito são encontrados dentro das residências. Por isso, a participação dos moradores é considerada fundamental para reduzir a circulação do inseto.
7: Nesta quinta-feira, dia 13, agentes realizaram uma operação no bairro do Rio Vermelho, em Salvador, com inspeção de imóveis e retirada de recipientes que poderiam acumular água e favorecer a reprodução do...
1: 8 horas e 3 minutos. 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Alfa Unipac, seu futuro começa agora. 8 horas e 4 minutos, conexão 94, volta já.
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7: Estamos de volta no Conexão 94, agora 8 horas e 10 minutos. Muito obrigado a todos pelo carinho e pela audiência, vocês que acompanham a nossa programação em toda a nossa cidade, vocês dos bairros aqui de Nanuque. Um abraço para o pessoal do bairro DR, Isadélfia Ferraz de Brito, Vila Esperança. Alô, Vila Esperança, obrigado pelo carinho da audiência. Vocês aí do centro da cidade, bairro Romildo Ruas, Reta, todo mundo na escuta da maior programação do seu rádio Conexão 94. Deixa a tua mensagem aí no canal do YouTube da Rádio 94, que hoje eu vou ler, viu, pessoal? Ontem eu não li, mas hoje eu vou ler as mensagens dos nossos ouvintes. Você que está escutando através do rádio.

0: 21. A Camille Batista vai trazer as informações lá do centro da cidade. Ô Camille, bom dia.
1: Bom dia, Jonathan. Bom dia para os nossos ouvintes da 94. Isso mesmo, tradição e tecnologia impulsionam produção do café especial no Vale do Jequitinhonha. Situada a cerca de 800 metros de altitude, a Fazenda Jacutinga combina as condições de clima e solo favoráveis da Chapada de Minas com um modelo produtivo altamente mecanizado. A propriedade conta com 85 hectares de lavouras irrigadas por sistema de gotejamento, onde a colheita é realizada quase em sua totalidade de forma mecânica com maquinário de última geração. A mecanização garante agilidade no recolhimento dos grãos e reduz o tempo de exposição dos frutos no campo, preservando o padrão sensorial. No entanto, o rigor técnico começa bem antes de as máquinas entrarem em cena. Na escolha das variedades, os sócios priorizam frutos de casca amarela como o clone 2SL. De acordo com os produtores, essa característica confere uma doçura natural mais pronunciada à bebida, atributo altamente valorizado pelo mercado de cafés especiais. Cultivar café exige uma compreensão profunda do comportamento da planta. Durante a visita à propriedade, Paulo Sadi detalhou a reportagem Os Desafios de Benilidade, fenômeno fisiológico típico da cultura, no qual um ano de alta produtividade costuma ser seguido por uma safra mais enxuta. Para amenizar os impactos dessa oscilação e manter índices produtivos constantes, a estratégia na Jacutinga apoia-se em dois pilares: renovação contínua do cafezal e equilíbrio nutricional rigoroso. O segredo é estar sempre renovando as lavouras, pois as plantas jovens produzem muito e conseguem criar ramificações para a safra futura. Isso, aliado a uma nutrição balanceada, permitindo que a planta produza bem, sem esgotar as reservas do amanhã. A exemplo do que ocorre na Jacutinga, o café colhido nas propriedades parceiras da região segue para a estrutura industrial do Jequitinhonha Alimentos. Nela, cada lote passa por uma triagem minuciosa antes de ser adquirido e processado. No laboratório da empresa, o classificador de café conduz as análises físicas e sensoriais que determinarão o destino dos grãos, detalhando como funciona o processo de avaliação assim que o produto chega do campo. O ciclo que começa no cuidado de Paulo e Clênio com o solo ganha escala na estrutura industrial do Jequitinhonha Alimentos. A empresa aproxima-se da marca histórica de 30 anos de fundação sob a liderança do empresário Luiz Carlos Moreira, que iniciou sua trajetória no setor justamente como classificador de café. Unindo a precisão da engenharia agrícola à tradição cafeeira do Jequitinhonha, a parceria entre Jacutinga, outras fazendas e a indústria local demonstra como a tecnologia, o conhecimento técnico e a união familiar transformam a história da cafeicultura no interior de Minas. Jonathan, volto com você aos estúdios da 94 com as imagens maravilhosas da Pedra do Bueno, cartão postal aqui da nossa cidade de Nanuque.
0: 8 horas e 14 minutos, bacana, viu, Camille? Essa imagem da pedra aí, simplesmente, é maravilhosa, né? É bacana, né? Só de apreciar esta beleza da pedra de Nanuque, dá uma felicidade, né? Essa imagem aí para os nanuquenses ausentes que estão fora aqui da nossa cidade, acompanhando a nossa programação, Pedra do Bueno, e o café, ele tá em alta, né? A qualidade cada vez mais vem aumentando, estratégias, tem os tipos de café que eles começam a estão produzindo agora, né? Eles fazem aquelas, eu esqueci como é que dá o nome, né? eles conseguem montar um café na produção, principalmente aqui para nossa região de Nanuque, que é uma região mais quente, eles conseguiram fazer uma muda, isso, agora sim uma muda que adequa com a nossa região, isso é bacana. Então os produtores aqui estão sendo incentivados também a cultivar este café. É o Cunilon, né, se eu não me engano, que é o café que eles estão incentivando a plantar aqui na nossa região. Eu não sei se é o enxerto que eles fazem na muda, é algo assim, eu preciso estudar para trazer para vocês essas informações, mas é isso mesmo, é o Cunilon, que é o café que eles estão trazendo para a região, aquelas regiões que outrora não podia cultivar devido a secas, né, o forte calor, mas é uma muda que adequa à região. E cada um estado, cada uma região vai estar tendo aquela muda, eles estão conseguindo, a tecnologia ela está avançando, né? Eles conseguem produzir aquela muda adequada para cada região, principalmente aqui para a nossa região. Então você, produtor rural aqui de Nanuque, tem sua terra, quer cultivar o café, você pode cultivar também o café. Muito bom, Camille, obrigado pelas informações. Só estou com água na boca, né?

0: eu ainda não tomei o café, mas daqui a pouco eu vou tomar. 8 horas e 16 minutos. Gente, preste muita atenção. Inscrições para o programa Minha Casa Minha Vida. Famílias interessadas em conquistar a casa própria devem ficar atentas às inscrições para o programa habitacional Minha Casa Minha Vida. A iniciativa, né, busca atender famílias que se enquadram nos critérios estabelecidos, garantindo a oportunidade de participar do processo de seleção. Bom, pessoal, estamos aqui na Secretaria de Assistência Social da nossa cidade de Nanuque. A Rádio 94 FM agora traz uma informação de grande interesse para as famílias de Nanuque, né? Estão sendo realizadas as inscrições para as casas habitacionais, que é uma oportunidade que pode ajudar muito as famílias a conquistarem o sonho da casa própria. Para explicar sobre isso, como participar e quais são os critérios e como realizar essas inscrições, a gente conversa agora com a Secretaria de Assistência Social, a Vanessa Lemes, para falar para nós sobre essa dinâmica. Vanessa, bom dia.
1: Bom dia 94, bom dia ouvintes. Então, é uma notícia maravilhosa para a comunidade de Nanuque, né? Estarão abertas aí as inscrições para o programa do governo federal Minha Casa Minha Vida. É um programa que o governo, né, a gestão municipal se empenhou nessa busca aí dessas 50 casas para beneficiar, né, essas 50 famílias aí do programa. Vamos dar início no dia 24 de agosto ao dia 4 de setembro, na Escola Profissionalizante, no bairro Vila Nova. Estarão aí abertas as inscrições para essa tão sonhada Minha Casa Minha Vida.
0: Vanessa, uma informação muito importante, que é uma outra empresa que vai estar fazendo esses trabalhos, não é mesmo?
1: Temos, então, uma consultoria com a Cristi Souza de inscrição e seleção dessas famílias. Então, é importante destacar aqui que tudo será realizado com muita transparência, com muita seriedade. Essas famílias, elas terão oportunidade de fazer a inscrição. Elas passarão pelo crivo dos critérios que já são estipulados pelo próprio governo federal, né, pelo próprio programa Minha Casa Minha Vida, e essa seleção ela será encaminhada à Caixa, né, à Caixa Econômica, que terá ali naquela lista ali as 50 famílias que serão beneficiadas ao programa Minha Casa Minha Vida. O local onde serão realizadas as inscrições será na Escola Profissionalizante, na Avenida Brasil, número 644, bairro Vila Nova. O horário será das 8 horas da manhã até as 17 horas, de segunda a sexta-feira, do dia 24 de agosto ao dia 4 de setembro.
0: Estamos aqui com o Hilário Souza, ele que é diretor da empresa que é responsável para fazer esse trabalho de inscrições. Uma pergunta: quem pode se inscrever? Quais são os principais critérios e requisitos que as famílias precisam atender para participar desse processo?
2: Bom dia a todos os moradores aqui de Nanuque. Mais uma vez, quero dizer o seguinte: o programa Minha Casa Minha Vida é um programa nacional, ele tem a série de critérios que já vem definido pelo Ministério das Cidades. Pode participar todo morador do município, desde que ele esteja dentro dos critérios. O primeiro critério, porque se aqui é uma faixa 1, a Minha Casa Minha Vida tem faixa 1, faixa 2, faixa 3 e vários tipos de faixa. Esses 50 casas será por faixa 1. Então, são todos aqueles moradores que têm renda familiar até 2 salários mínimos. O que que significa? A renda não é só de uma pessoa. Se ele é casado, a renda dele e da esposa. Ou se ele tiver um filho, o que for, é a renda familiar. Soma de toda a renda que ele tem tem que ser abaixo de 2 salários mínimos. Então, todas essas pessoas que são. Agora, os critérios de seleção, eles têm vários tipos de critério. Primeiro, não ter sido beneficiado nenhuma vez com o mesmo programa em outra cidade ou mesmo aqui no município. Se já foi beneficiado, ele não pode participar. E também não ter casa própria, morar de aluguel, ter um aluguel social, famílias, mães solos, vários critérios que estão dentro do programa. Uma coisa interessante a falar é que essas residências eram feitas para atender todas as famílias carentes do município. Quem recebe Bolsa Família ou BBC, essas casas são de graças. Elas são automaticamente, à medida que for selecionado e construído, no dia que ela vai mudar para casa, ela vai receber o título dessa residência. Agora, quem for beneficiado, que tem um salário mínimo, ter dois salários mínimos, e que não receba Bolsa Família nem BBC, ele vai ter uma taxa de R$ 80 por mês durante um período de 5 anos. Só assim que depois ele vai receber o título da residência.
3: Tá certo. E quando que começa essas inscrições, o local e um fator muito importante, quais documentos são precisos para que essas pessoas, que a população de Nanuque, elas podem vir fazer essas inscrições?
2: As inscrições serão abertas no dia 24 agora de agosto e vai até o dia 4 de setembro. Será feita ali na escola profissionalizante, no bairro Vila Nova, de 8 da manhã até as 17 horas. Uma coisa a gente pede para toda a população, que será distribuído senhas por dia, será atendido em média de 200 pessoas por dia e será entregado essas senhas. Essa senha vai ter a senha da parte da manhã e a parte da tarde. Quem pegar na parte da manhã vai ficar ali para ser atendido. Agora, quem pegar na parte da tarde, só pode ir para casa, almoçar e voltar na tarde. Entendeu? Não tem a necessidade de ficar lá o dia todo ou dormir no local. Vai ter atendimento. Se até o dia 4 não for atendido toda a população necessária aqui de Nanuque, nós vamos estender mais o cadastro. E a seleção dessas famílias será feita com os critérios, não só pela Cristi Souza Consultoria, mas também junto com a Secretaria de Ação Social, com o Conselho Municipal de Habitação, e depois de selecionadas, essa família será direcionada ao Ministério da Cidade e à Caixa Econômica, que vai dar o veredito final, quem serão as pessoas. Então, é um processo todo burocrático, todo direitinho, mas que tenha transparência para que toda a população possa participar. Não tem aqui falar, ah, fulano, não. Se ele mora, está lá numa casa dele, está caindo, está com problema, a Defesa Civil tem, vamos provar junto de laudos que aquilo existe. Se ele não tem a casa própria, não tem, vai ser provado. Tudo isso tem toda uma transparência para a Prefeitura, para a Secretaria de Ação Social, por isso que contratou essa empresa para que seja feito com toda a transparência. Essa empresa tem um know-how, tem conhecimento, tem experiência para fazer esse tipo de situação.
3: Tá certo. É, para finalizar nossa entrevista, as pessoas que fizeram esses cadastros, elas vão conseguir acompanhar se elas foram contempladas ou não, como está a dinâmica, quando vai começar, se não foi contemplada, vai ter essa dinâmica, as pessoas vão poder acompanhar esse processo?
2: Com certeza. Esse processo será feito dentro desse período. À medida de fazer o cadastro, nós temos um período aí de seleção, que vamos definir aqui junto com a secretaria, se é um mês, 15 dias, o que for. À medida que for selecionado, vai estar procurando os meios de comunicação, a rádio FM, a TV Três Fronteiras e até mesmo os meios de comunicação da prefeitura se coloca, colocando o nome das famílias que foram contempladas e essas famílias têm um trabalho social com elas. Esse trabalho começa dia 24 agora com o cadastro e termina no dia da entrega das chaves. Se essas casas demorar 6 meses, é 6 meses de acompanhamento com essas famílias. Essas famílias terão um serviço social, junto com assistente social, engenheiro, um médico da família, uma advogada, tudo isso, um trabalho que será feito tendo a entrega da chave dessas casas. Entendeu? O período que for de construção é um período que essas famílias terão um acompanhamento disso. Muitas vezes a família foi contemplada, mas durante o período desse acompanhamento da construção das casas pode acontecer algo de vir a falecer, o que for, e a gente ter que substituir ou ter que pegar a família lá, trocar o nome. Às vezes morreu a mulher que está no nome da mulher, morreu o homem, vai ter todo um acompanhamento. Isso não estou falando que vai morrer, mas pode acontecer. Isso aí são coisas da natureza. Entendeu? Então, além do cadastro, existe a seleção E depois da seleção, tem um trabalho social, que é o plano de trabalho. Ele é feito no período desde a inscrição até na entrega das chaves. E os documentos necessários para o cadastro são os documentos pessoais, identidade, CPF, certidão de casamento para quem é casado. Se não for casado, for morar junto lá no tempo, uma declaração que vive junto, tudo isso, endereço, o comprovante de endereço que está morando aqui em Nanuque, esses são os documentos necessários na primeira parte para fazer o cadastro.
3: Tá certo, muito obrigado pelas informações, tá aí, fiquem atentos, né, nesta data, nesse período, para vocês que estão se encaixado, que podem fazer esses cadastros, realizar este cadastramento. Voltamos aos estúdios da Rádio 94FM.
0: 8:27, está aí uma reportagem muito importante. Então, você preste atenção, a gente vai estar com essa entrevista nas nossas redes sociais para você acompanhar de novo, ou também você pode ver e rever no canal do YouTube. Nós transmitimos também no canal do YouTube, você pode voltar lá e prestar atenção nos documentos que precisam, como vai ser essas inscrições, a data que começa, tudo certinho para você aí adquirir e conseguir este cadastramento. 8:28, Conexão 94, volta já.
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3: Agora 8 horas e 33 minutos, 8 horas e 33 minutos, Conexão 94 de volta. Bom, pessoal, hoje é um dia muito especial aqui na nossa cidade, porque está acontecendo agora, né? Começando agora a reinauguração da Farmácia Indiana da Avenida Santos Dumont. Gente, eu fui lá ontem, a farmácia linda, maravilhosa, uma farmácia ampla, né? Bem, gente, tudo novo, bem arejada, climatizada, para melhor atender a nossa comunidade de Nanuque em especial. Eu vou ao vivo agora porque o Pedro Hugo está lá na Farmácia Indiana. Daqui a pouco a 94 FM vai estar realizando uma blitz ali na Farmácia Indiana. Uma festa maravilhosa, né? O Pedro Hugo está lá e vai trazer as informações ao vivo de como está a movimentação na Farmácia Indiana agora, já pela manhã, a partir das 8 horas e 33. Ô Pedro, bom dia, Pedro.
4: Bom dia, Jonathan. Bom dia a você, nossos ouvintes da 94 FM. Jonathan, saí hoje aqui do PC, estou aqui na maravilha da cidade, né? Nossa farmácia Indiana. Estou aqui com o nosso amigo, seu nome é qual mesmo?
5: Eduardo.
4: Ele que é gerente distrital daqui, Jonathan. Eu convido vocês para vir para cá, para essa festa. 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
4: 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Volto com você, Jonathan.
3: Tá certo, Pedro. Ô Pedro, o que vai ter aí hoje aí? Eu tô vendo ali, parece que vai ter música ao vivo. Como é que vai ser? A 94 vai estar aí fazendo essa blitz. O que vai ter mais aí pra população aí? Vai ter música ao vivo também, né, Pedro?
4: Jonathan, vai sim. Eu só não consigo confirmar o nome do cantor, tá? Mas vai...
3: Pergunta o cantor lá o nome dele lá.
4: Tô voltando aqui com a câmera. Vou tentar ali chegar no cantor ali agora. Mas vai ter buffet, vai ter aqui brindes também. Inclusive, Jonathan, a 94 vai estar aqui agora. A gente está com a barraca ali fora, com o nosso Black Drop. Se você quiser vir tirar foto com a gente vai estar aqui fazendo essa divulgação, essa cobertura. Então venha para cá, né? Se você quer curtir um pouquinho, quer ver essa maravilha, vai ter o corte do laço também. E você também acompanha tudo isso, Jonathan, pela rádio 94 FM, na Nuke. E também no nosso Instagram, tá? Se você não segue o Instagram, @rádio94FM na Nuke. A gente vai estar lá com stories. Também essa matéria vai estar no ar daqui a pouco lá. Então a gente convida você. Vou chamar aqui a Cristina para dar uma voltinha aqui. A loja já está bem cheia já.
3: Licença. Vai lá, Pedro.
4: Convidar vocês, pessoal, para vocês virem para cá.
3: A farmácia é grande, hein, Pedro?
4: Estou vendo aqui. Filmar aqui, ó. Vai ter brindes também para vocês.
3: Vai ter brindes.
4: Corre para... Quem não vir, vai perder, tá? Volto com você, Jonathan.
3: Valeu, Pedro. Obrigado, viu? Bacana, viu? Farmácia grande, né? 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Eu estive lá ontem, lá. 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A 94FM já está lá já. 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Agora 8:40, eu quero agradecer todos que participaram comigo, agradecer todos pelo carinho da audiência, vocês que acompanharam aqui através do canal do YouTube, muito obrigado pela sua participação. Amanhã nós voltamos com muito mais informações no Conexão 94. Adriana Constantino continua no Bom Dia 94 com muita música, entretenimento e a sua participação. Pessoal, beijo no coração, até mais, até logo. É só um até logo, né? Porque amanhã estamos de volta com muito mais Paradão Sertanejo e Conexão 94. Tchau, tchau.
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1: Confira, 9:06, bom dia.

0: daqui a pouco. 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

Muito bem, 9:09, 94, a rádio que vai mais longe, para ficar mais pertinho de você nessa terça-feira, dia 18 de agosto de 2026. Tudo beleza com você? Tudo maravilha? Começando aqui, bom dia 94. Então, hoje dia 18, que dia que é hoje? Dia da Revolução Cultural, dia do Estagiário, dia mundial da libertação humana. E dia de você ficar comigo com toda certeza. Bom dia 94 com você até as 11h20. A partir das 11h20, teremos aí placar eletrônico com Helder Senna. E ao meio-dia, teremos aí Relax 94. É o seguinte, gente, vou fazer aqui uma homenagem, né? Porque, infelizmente, uma das maiores atrizes desse Brasil, eu simplesmente admirava ela demais, principalmente, né? Como a mãe das lendárias Ruth e Raquel, né? E a Laura Cardoso morreu, né? Aos 98 anos. A informação aí foi compartilhada em seu perfil no Instagram na madrugada de hoje. A página administrada pelo bisneto da atriz Fernando Faria, que também divulgou a informação em seu perfil pessoal. Em conversa aí com a revista Quem, ele disse que a atriz partiu às 23h24 desta segunda de causas naturais em sua casa, aí em São Paulo, né? E ele falou, nossa grande estrela se despediu de nós. Laura Cardoso estará para sempre em nossos corações. Obrigado por tudo, nossa amada e eterna Laura Cardoso, escreveu o perfil. O velório da atriz será hoje, das 8 até as 14 horas, na Funeral Home, na Bela Vista, em São Paulo. Ele não será aberto aí ao público, mas segundo a família, quem quiser poderá prestar homenagem aí na parte externa. Grande Laura Cardoso, daqui a pouquinho vou contar mais aí sobre a vida dessa grandíssima atriz. Agora 9:11, 94. 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

Muito bem, agora 9 horas e 23 minutos e, né, eu estava falando aí no primeiro bloco sobre a morte aí da atriz, né, grande atriz Laura Cardoso, que nos deixou aí ontem, né, às 23 horas e 24, né, e realmente eu a considero uma das maiores atrizes, né, do Brasil. E a estrela da dramaturgia brasileira deixou aí duas filhas, Fernanda e Fátima, e 3 netos. Com mais de 1 milhão de seguidores aí no Instagram, o perfil costumava compartilhar alguns registros aí da atriz, evidenciando sua convivência familiar, gosto aí pela leitura e recordações profissionais. Embora tenha passado aí os últimos anos longe das novelas, Laura Cardoso tinha contrato vitalício com a TV Globo e participou da gravação da vinheta de fim de ano da emissora em 2025, quando reencontrou amigos como Tony Ramos e Suzana Vieira. Ela também foi homenageada com estrela na calçada da fama dos estúdios da Globo em outubro do ano passado e fez questão de comparecer à cerimônia de inauguração aí do espaço. A atriz estava distante das novelas desde a participação como Matilde Azevedo em A Dona do Pedaço de 2019, mesmo ano em que estrelou Capa da Quem Falou Sobre a Morte. E ela disse: brinco com as minhas filhas que só tenho medo do fantasma, mas não tenho medos nem da morte. É uma besteira ter medo da morte. Ela é imprevisível, mas inevitável. A gente não sabe quando ela vem, mas que ela é certa para todo mundo, ela é. Só não diz a hora que vem, disse Laura na ocasião. E ela falou também: amo a vida, agradeço a Deus por ter chegado a essa idade, mas a gente um dia vai embora, disse aí a atriz. Laurinda de Jesus Cardoso nasceu no Bixiga, bairro italiano de São Paulo, em um lar de humildes camponeses imigrantes de Portugal. Aos 15 anos, decidiu que queria ser atriz, iniciou sua carreira no rádio teatro, onde conheceu o marido Fernando Balerone, morto na década de 80. Em 1952, estreou em sua primeira novela, Tribunal do Coração, na recém-inaugurada TV Tupi. Em seu currículo, Laura tinha mais de 100 trabalhos, incluindo mais de 60 novelas. Seus personagens mais marcantes são a mãe de Ruth e Raquel, de Mulheres de Areia, fez aí a Isaura, né, em 1993, e Guiomar, de A Viagem, de 1975. Também eternizou sua voz ao dublar personagens icônicos, como Betty, do desenho Os Flintstones, na década de 60. Fez dezenas de filmes, como Terra Estrangeira, de 95, e peças como A Megera Domada, de 65, e Laranja Mecânica, de 2002. Em 2006, Laura recebeu a Ordem do Mérito Cultural, concedida a personalidades e instituições que se destacam por sua contribuição à cultura brasileira. E ela disse: a gente se aposenta quando vai embora, explicou a atriz. Tá aí, grande Laura Cardoso, eternamente aí, é realmente uma das maiores atrizes, né, da nossa dramaturgia brasileira. Quem é que não se lembra, né, da mamãe Isaura, né, que sempre tinha aí como preferida, né, a Raquel, enfim, a vilã Raquel. Tá aí, grande Laura Cardoso. Um grande exemplo, né? Não só de mulher, como de atriz aí, como de personalidade. 9 horas e 26 minutos. E aqui você sempre ligado aqui. O nosso zap é o 33998-649494. Tá mandando aqui. Bom dia, Adriana. Aqui é Zete. Eu gostaria de pedir uma música de Robério. Quero oferecer para Sandra e Lucimar de Argolo e todos aí da 94. Beleza, beleza. Passo daqui a pouquinho para você. Tá bom? Ok? Mas antes, tem Mike Cardoso e Robson Ferreira. Cachorrão.

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0: Ok, agora 9 horas e 36 minutos. Daqui a pouquinho tem resumo de novelas para você saber o que vai acontecer na sua novela favorita. Tudo bem? Tudo bem. Mandar um alô especial aí pro João Lopes, né? Tá na escuta. Aí, bom dia, amiga. Bom trabalho para você. Bom trabalho para você também, ok? Tudo certo? Deixa eu ver quem é que tá pedindo. Quem tá pedindo música aqui, gente? Ah, tá. Bom dia, Adriana. Eu queria que você tocasse, se possível, a música de Zezé de Camargo e Luciano, Cama de Capim. Vou dar uma procurada aqui nessa música, tá bom? Ah, beleza. Ah, a Sueli também tá mandando aqui um áudio, né? Um áudio. Daqui a pouquinho eu escuto seu áudio, tá bom, Sueli? Beleza? 94, a rádio que vai mais longe, pra ficar mais pertinho de você, 9h37. E claro, pedindo música. Ah, é. Quem pediu essa música, gente? Deixa eu dar uma procurada aqui, porque a gente vai fazendo aí na sequência, né? Pra poder rodar uma atrás da outra, né? Que são muitos pedidos aqui. Ah, é, tá certo. Foi a Marisete. A Marisete tinha pedido aí uma música com Robério, né? E Cintura de Mola, ha, ha, ha. Quero oferecer aí pra Sandra e Lucimar de Argolo e todos aí da 94. Ah, tem flash agora? 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Quem vai ser Jonathan? 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
0: 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9h44, a gente continua aqui, bom dia família Alves, bom dia Nanuque. Minha amiga Adriana mandou um alô aí para nós, para os meus colegas de trabalho em geral, principalmente para seu Flávio Laureano, meu amigo Júnior, todos os três açougueiros. Eu acho que é Flávio Laureano, né? Seu amigo Júnior, todos os três açougueiros. Eu acho que é isso, né? É o Newton Alves. Newton Alves mandando aí recadinho aqui para gente. Um alô, bom dia, Adriana. Toca a música aí para nós de Marcos e Belucci. Que pena que você namora. Ah, eu vou tocar para você daqui a pouquinho. Fernanda Castelhano, beijo para você, Nanda. Ok? Vou mandar também um alô especial para Rosilda de Serra dos Aimorés. Rosilda, pede outra música. Ah, Aguinaldo Timóteo, a gente não toca. Mas aqui, Rosilda, beijo para você, tá bom? Pede outra aí, tá bom, minha linda? É prazer ter você aqui como ouvinte, beleza? Mandar também um beijo aí para Rosemary no Sítio Pedra Guia. A Camila na Fazenda Estrela. Bom dia, Adriana. Excelente dia para você. Para você também, Camila. Queria ouvi Leandro e Leonardo, Catedral, oferece para toda a minha família e os ouvintes. Deus abençoe todos nós. Beijos, Camila, para você também. Quem está mandando aqui mensagem? Bom dia, Adriana, sou Patrícia da Fazenda Santo Eduardo. Gostaria de pedir um alô para o meu esposo Elimar, que está fazendo aniversário hoje. Gostaria de pedir uma música para ele. Cintura de Mola, é por você que canto. Muito bem, daqui a pouquinho eu vou passar essa música, mas antes tem outra música aqui do Cintura de Mola, essa aqui com Roberto e seus teclados, porque é atendendo o pedido aqui da Marisete, né? Beleza? Ha, ha, ha. É isso mesmo? 9h45, bom dia, 94.

0: Muito bem, pena que você já namora, Marcos Ibellucci. 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

0: Muito bem, agora faltando 3 minutinhos aí pras 10, é o seguinte, ai meu Deus do céu, Mega Sena acumuladinha, 45 milhões, aí você pensa, Mega Sena, quanto rendem aí 45 milhões todo mês na poupança e no tesouro? É o seguinte, considerado que todo mês o investidor, né, saque aí o rendimento obtido, o rendimento é isento de pagamento de imposto de renda. Poupança, ele rende aí 290 mil reais por mês. Atualmente, a taxa de rentabilidade é inflação mais 7,3% aí ao ano. Pelo Tesouro IPCA, rende aí 334 mil, descontado aí o imposto de renda. O cálculo leva em consideração a projeção no mercado e o retorno dos últimos 12 meses, né? Agora, o montante também considera o desconto do imposto de renda pelo CDB, 380 mil reais. Já descontado o imposto de renda de 22,5%, o imposto de renda diminui conforme o tempo de aplicação, chegando a 15% após 2 anos. Pelo Tesouro Selic, rende aí mensalmente 385 mil reais. Agora, quanto rende por mês? Presta atenção, hein? Como sempre, a poupança é o pior investimento. Na poupança, 290 mil reais. Pelo Tesouro IPCA, mais 334 mil. No CDB, 380. E no Tesouro Selic, 45 milhões de reais rendem aí por mês, 385 mil reais. Pelo jeito, é a melhor aplicação, é CDB, Tesouro Selic. Enfim, né? Como sempre, a poupança é a menor, né? O pior investimento, né? Justamente era um dos melhores, né? Agora a poupança rende bem mais pouco. Agora, faltando um minutinho aí para as 10, tem oferecimento. Inclusive aqui, né? Tem que lembrar aqui que tem gente que está pedindo a música. Eu perdi quem é que está oferecendo, né? Tem também Leandro e Leonardo, aliás, o Leandro, né? Cantando Catedral. E vou mandar também um alô especial à Ana Silva. Fala aí, Ana.
1: Bom dia, Adriano. Ótimo dia para você. Com muita paz, muita saúde. Eu gostaria que você passasse aí para mim a música de Alemão do Forró, Fica Amor. Ofereço para todos os ouvintes, em especial para mim e para você. Beijos, tudo de bom.
0: Beijinhos, beijinhos. Quem está mandando também uma loa especial aqui é a Lúcia de Carlos Chagas.
2: Bom dia, Adriana. Tudo bem, né?
0: Tudo e beleza.
2: Aqui nós estamos bem, graças a Deus. Aqui é Lúcia de Carlos Chagas. Quanto tempo, Adriana?
0: Quanto tempo?
2: Eu não vejo sua voz. Eu vejo sua voz, mas eu não conversar com você, né? Mas graças a Deus, aqui nós estamos bem. E você, tá bem?
0: Tudo bem, graças a Deus.
2: Fica com Deus. Deus dá você um dia abençoado, tá?
0: Uma pra você também. Uma
2: abençoado, com muita paz, muita alegria.
0: Amém.
2: Muita saúde para você, tá, Adriana? E para toda a sua família.
0: Para você também, para toda a sua família. Fica com Deus também. Vou mandar um alô especial. É a Lúcia de Carlos Chagas, gente. Olegário também, dando um bom dia aqui. Bom dia, Adriana. Quem tá mandando um bom dia aqui também, gente, que eu esqueci? Aqui o Reginaldo aí, da Vila Nova. Jesus abençoe sua jornada, abençoe a sua também. Reginaldo aí, da Vila Nova. Quem tá mandando também aqui um alô especial? Será que é esse aqui, gente? É isso mesmo. É a Patrícia da Fazenda Santo Eduardo, né? Que ela está querendo pedir o alô para o seu esposo Elimar, que está fazendo aniversário hoje e está querendo pedir aí para ele. Cintura de mola, é por você que canto. Então, ó, felicidades aí para o esposo aí da Patrícia, né? O Elimar. Né? Muita saúde, muita paz na sua vida e receba aí os cumprimentos de toda a equipe da 94 pra você, tá bom? Parabéns aí pelo seu dia. Bom dia, Adriana, manda uma música aí de Soró Silva pra Cowboy Veneno, Fazenda Luzilândia. Tá bom, eu passo Soró Silva daqui a pouquinho, tá bom? Chegando Cintura de Mola, é por você que canto.
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5: Moto Nanuque informa a hora certa.
4: Bom dia, 10 e 9.

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Muito bem, agora 10 horas e 11 minutos, 94. E lembrando que às 11h20 teremos aí placar eletrônico diretamente de Tchotchó, né? Diretamente de Teoflotone na 98 FM, apresentação de Helder Senna. Todas as notícias sobre esporte pra você. É o seguinte, gente, a cantora gospel Bruna Carla reagiu aí ontem a rumores de que estaria enfrentando uma crise no casamento com o músico Bruno Santos. Isso mesmo, né? Ela foi pra rede social, lógico, aí, dar aí, fazer o seu desabafo, né? A cantora gospel negou a informação e afirmou que tomará medidas legais contra o responsável pela divulgação.

de dezembro de 2007, estão juntos há cerca de 18 anos. O músico atua como produtor musical e tecladista, além de acompanhar a carreira da esposa. O casal é pai de dois filhos, Benjamin, de 12 anos, e Bella, de 6 anos. Ao compartilhar a foto ao lado do marido, Bruna Carla reforçou publicamente a união entre os dois, enquanto reagia ao conteúdo que classificou como falso. Bom, não precisa processar, né, linda? Tem muitos artistas aí, até mais famosos, inclusive, que tem esses boatos, coisas até piores, e nem por isso é processo. Não precisa de tanto, né? O negócio é simplesmente orar por quem tá propagando aí as informações e vida que segue, né? Enfim, tá aí. Que Deus abençoe o casamento dela aí, né? 18 anos não é pra qualquer um, né? É um bastante, assim, tempo, com certeza, e se for falso, deixa pra lá, a vida que segue. Quem tá com inveja, vai ficar com inveja. E quem tá aí na felicidade igual a ela com o marido, vai, né, sendo propagada a felicidade aí no casamento. Agora 10 horas e 14 minutos, 94, aqui tem notícia, daqui a pouquinho tem resumo de novelas pra você. E é o seguinte, Dona Mara Maravilha, Dona Mara Maravilha, olha, gente, é o seguinte, Mara Maravilha, eu acho que ela tá com bastante tempo e não tem o que fazer, né? Enfim, todo mundo sabe, né? Implicância que ela tem com a Xuxa, implicância que ela tem com a Angélica, com a Eliana, enfim, né? Mas principalmente com a Xuxa, né? E ela que começou toda a implicância, toda a treta, e quando o negócio cai em cima dela, aí ela se faz de vítima, né? Aí faz aquele jeitinho dela, aquela carinha de santa, né? Digamos assim. Como polêmica pouco é bobagem, a apresentadora Mara Maravilha usou as redes sociais para afirmar que deve tomar as medidas judiciais cabíveis após perfis de fofoca vincularem o seu nome a um desabafo feito por Dona Déia Lúcia no Domingão sobre pessoas invejosas ao defender Xuxa Meneghel. O que rolou? No programa deste domingo, a colega de palco de Luciano Huck, né? Dona Déia, que é mãe aí do o humorista, né, falecido Paulo Gustavo, diz que as críticas recentes contra Xuxa partiram de pessoas que têm inveja da artista. A mãe de Sasha foi alvo de comentários maldosos por conta dos figurinos escolhidos aí para a turnê O Último Voo da Nave. No Domingão, Dona Déia disparou: "Isso é inveja, porque quem falou não é bonita. E depois que abriu a boca, piorou. Aí mesmo que ficou horrorosa. A mulher tem que defender as mulheres", disse a mãe aí do humorista Paulo Gustavo. Bom, Dona Déia não citou seu nome, querida. Então você não pode processar, né? No Instagram, alguns perfis de fofoca vincularam o recado de Dona Déia a Mara Maravilha. Ela se manifestou nessa segunda: "Usaram minha imagem em uma publicação de forma indevida. Jurídico, direitos e retração sobre uso de imagem para fins prejudiciais. Ela falou meu nome? Então por que usar a minha imagem?", questionou aí a apresentadora. Nos últimos dias, Mara Maravilha tem feito uma série de provocações direcionadas, sim, à Xuxa nas redes sociais. Após a polêmica da virilha, por exemplo, ela apareceu em um vídeo durante uma consulta com sua ginecologista e disse: "Empoderamento não é mostrar a, né, e sim conscientizar a importância do cuidado da saúde íntima feminina", ironizou a apresentadora. Também no Domingão, Xuxa voltou a rebater as críticas e diz que seu show foi pensado para os fãs. "Eu fiz esse show para quem gostava de mim. Eu não sabia que quem não gostava também ia ver. É claro que eu teria crítica de quem não gosta de mim, mas eu fiz só para quem gosta. Quem não gosta, fica quieto", disse aí Xuxa, né? E a Mara Maravilha continuou as provocações, né? Falando: "Olha, Xuxu, você tem gogó, não sei o quê", aquela coisa toda. Bom, a Xuxa nunca falou, né, que tem voz bonita para cantar. Ela sempre falou: "Olha, eu tenho uma voz desafinada, eu não canto bem". Mas a Xuxa, né, Mara Maravilha, foi a maior vendedora de discos por muitos anos. E no dia que a Mara Maravilha chegar ao nível, né, de premiações, de público, encher um estádio, várias datas aí com ingressos lotados, ela pode aí falar da Xuxa. Eu acho o seguinte, a Mara Maravilha, ela sempre aparece em polêmicas. Eu acho que ela tem que procurar aí o que fazer, parar de ficar provocando as pessoas. Sabe por quê, Mara? Porque é muito feio. Já que você se diz uma mulher convertida, né, em Cristo, eu acho que você não tem que levantar o dedo e apontar, não. Porque, como diz, né, quem tem telhado de vidro não deve jogar pedra pra cima. Eu acho muito feio o comportamento da Mara, que eu acho assim, ela, inclusive, eu sempre falei que ela é a única apresentadora infantil que realmente canta, né? Ela tem uma voz bonita, é uma pessoa de talento, mas infelizmente, né,
toda essa amargura, esse comportamento dela se sobrepõe ao talento que ela tem. E é muito feio, Mara, né? Eu acho que tem que procurar o que fazer, deixa a Xuxa usar os figurinos dela, porque a Xuxa pode, meu amor, ela tem corpo, ela tem 63 anos, está com um corpo belíssimo, maravilhoso. Eu acho assim que ficar desmerecendo o trabalho de outra pessoa é muito feio, né? Muito feio mesmo. E essa pegação no pé que você está com a Xuxa,

isso aí só tem um nome, né? Enfim, tá aí. Eu acho que ficou muito feio pra ela, né? E só enalteceu ainda mais o nome da Xuxa. E é realmente, eu acho que a Mara tem que procurar o que fazer, porque ela só aparece na mídia falando mal das pessoas, implicando, fazendo treta. Isso não é bacana de jeito nenhum. Inclusive, eu vi um comentário que eu achei, assim, desnecessário. É porque todo mundo sabe que a Maravilha é evangélica. E teve uma pessoa que falou assim, olha, eu prefiro um ateu do que um evangélico, porque não é assim, gente. Nem todo evangélico é dessa forma, né? Um verdadeiro evangélico, uma verdadeira pessoa convertida em Deus, ele não fica levantando Deus e levantando o dedo e apontando e julgando as pessoas. Uma pessoa realmente, um evangélico de verdade, ele é uma pessoa que ele espalha amor, ele é uma pessoa solidária, ele é uma pessoa generosa, é uma pessoa bacana. Não é como a Mara, né? Que fica arrumando treta o tempo todo, falando mal das pessoas. Isso é muito feio. Então, as pessoas, ela acaba gerando nas pessoas uma opinião errada sobre as pessoas evangélicas, que não é bacana, porque tem gente que não tem o conhecimento e acaba achando que todo mundo é igual a Mara. Não é assim, né? Eu acho que a Mara, ela tem que orar mais, pedir para Deus para ela, né, tirar isso dela, porque não é bacana, né? Ficou muito feio para Mara, né? E acaba queimando realmente a classe evangélica, porque tem muita gente, até ignorante, que acha que todo mundo se comporta, todo mundo, né, evangélico é dessa forma, e não é. Isso é fato, não é, né? Eu acho que ela tem que acabar com essa inveja aí, porque não é outra coisa, e simplesmente viver a vida dela. Ela tem um filho, né, um filho adotado. Eu acho que ela tem que se dedicar a ele, né, e viver a vida dela, né, que ela é talentosa, mas, infelizmente, Mara, nota zero para você, né, filha? Vai procurar o que fazer, que é bem melhor. 10 horas e 20 minutos, 94, a rádio que vai mais longe, para ficar mais pertinho de você. Tem um oferecimento aqui, gente? Deixe-me ver. Peraí, deixa eu ver aqui. Ah, a Heloísa. A Heloísa tá querendo mandar um alô aqui pro seu marido Samuel, né? E ela tá querendo pedir uma música aqui com Bruna Carla. Não acabou. Beleza, querida, tá? Eu tô mandando um alô especial aí de Heloísa para o seu marido Samuel, beleza? E ela tá querendo ouvir aqui Bruna Carla, Não Acabou. 94, a rádio que vai mais longe para ficar mais pertinho de você.

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0: Ok, agora chegou aquele momento, resumo de novelas, para você saber o que vai acontecer nas novelas A Nobreza do Amor, Por Você e Quem Ama Cuida. Bora aí de terça-feira, hoje, dia 18, que vai acontecer na novela A Nobreza do Amor. Jendal aprova o novo visual recatado de Kênia, elogia Binta. Omar percebe o interesse de Onildo por Niara. Tonho ajuda Nilo e sua família. E Álica se emociona com a atitude do amado. Adalgisa parte após desenhar o vestido de Virgínia e a vê conversando com Sebastião. Sebastião diz a Virgínia que Niara e Álica estão prestes a partir para a Turquia. Bartô se anima com a chegada de Romeiros a Barro Preto, em busca do milagre de Veneranda. Viriato espanta os Romeiros. Adalgisa provoca Mirinho e Virgínia humilha a modista. Emoções para o capítulo de hoje, dessa terça-feira de A Nobreza do Amor. Agora vamos para a nova novela que estreou ontem no Lugar de Coração Acelerado, a novela Por Você, que vai acontecer hoje. Claro que eu vou contar agora. E lembrando, viu, gente, que às 11h20 teremos aí o programa Placar Eletrônico diretamente da 98FM. Todas as notícias do esporte, apresentação de Helder Senna. Bom, o que vai acontecer na novela das 19 horas? Bela se desespera com a morte de Julie. Lucas é avisado sobre o estado da mãe de Peixe, Glorinha, Ítalo e Samuca, e os leva para o hospital. Os quatro irmãos descobrem que Julie faleceu. Peixe se revolta contra Bela. A obstetra conhece Lucas, que a conforta após a morte de Julie. Leandra sofre com a falta de atenção de Vanessa e Gabriel apoia a filha. Vanessa prepara a inauguração de sua nova ala no hospital. Toy se encanta com Leandra. Bela pede ajuda a Gabriel para encontrar o responsável pelo acidente. Juarez se martiriza por ter fugido após o acidente. Pérola, Gabriel e Giovana insistem que Vanessa cancele o evento de inauguração por conta da morte de Julie. Peixe se responsabiliza pelos irmãos e nega a ajuda de Bela. Obstetra revela a Yara sobre a morte de Julie. Bela confronta Peixe e anuncia que ela cuidará dele e de seus irmãos. Então, capítulo de hoje da novela Por Você, 10 horas e 43 minutos. E agora vamos para a novela das 21 horas, que sempre, né, configura como a novela aí principal da Rede Globo, que vai acontecer hoje no capítulo aí de terça-feira. Quem ama, cuida. Adriana conclui que Arthur intuía que algo de ruim pudesse acontecer a ele. Ingrid e Rafael repreendem a mãe por ter expulsado Brigitte de casa. Elisa sente que Adriana e Mau-Mau estão escondendo algo. Brigitte pede hospedagem na casa de Ulisses e Fábia. Yuri diz a Adriana que vai ajudá-la a transformar a fortuna deixada por Arthur em dinheiro sem que a família Brandão descubra. Nancy descobre sobre a fortuna deixada para Adriana. Yuri é seduzido por Ingrid. Dinah conta a Pilar que Brigitte está hospedada na casa de Ulisses. Fábia comete um descuido ao falar com Carmita sobre o golpe que a amiga levou perto de Bruna. Ademir convida Kleber para trabalhar com ele. Adriana descobre em anotações de Pedro que é possível que o laudo pericial do seu caso tenha sido fraudado para incriminá-la. Então, são os capítulos aí das novelas A Nobreza do Amor, Por Você e Quem Ama Cuida. Resumo de novelas volta amanhã. Muito bem, 94. Ai, bom demais, né? Aí você já sabe que aqui tem tudo. Notícia, tem música, tem esporte, tem tudo. Muito bem, mandar um alô especial aqui. Tem um ouvinte que tá querendo ouvir a música do Zezé de Camargo. Luciano, Cama de Capim. É realmente, né? A Maria que tá falando aqui. Olha, hoje muitos evangélicos pagam aí por causa de uns que não sabem o que falam. Ficam fazendo comentário maldoso. Ela tá falando da questão da Mara Maravilha, né? Porque eu falei que eu vi alguns comentários, assim, depreciativos, né? Porque tem muita gente que confunde, acha que só porque ali a Mara, por ela ser uma pessoa que se diz, né? Que se diz evangélica, que todo mundo é assim, não é verdade, né? Uma pessoa realmente convertida, ele é uma pessoa que ele tem um coração cheio de amor. Eu que eu entendo, que eu vejo muitos evangélicos aí, que são pessoas maravilhosas, não é puxando saco não, gente, que são pessoas maravilhosas, que são pessoas que procuram fazer o bem, pessoas que têm compaixão, assim, sabe, com as pessoas, com tudo. São pessoas realmente de Deus, né? E a Mara Maravilha, ela faz, ela tem esse comportamento. E tem pessoas que muitas vezes acabam de uma forma ignorante achando que todo mundo é igual a Mara. E não é assim, não, gente. Né? Eu acho que realmente a questão da Mara Maravilha, que tá de, ultimamente que de maravilha não está tendo nada, né? Eu acho que ela precisa aí realmente ter o foco aí no filho dela, na filha dela, cuidar da saúde, né? Cuidar da saúde, enfim, e orar mais aí para poder pedir para Deus que retire essa amargura da vida dela, porque é muito, muito chato, né? Ficar falando aí de todo mundo é desagradável. Deixa cada um viver sua vida. A Xuxa tá aí, ó, vivendo a vida dela, ganhando milhões, sendo muito amada, né? Tendo a vida dela, enfim, tá aí, né? E a Xuxa respondeu com muita elegância: deixa a Mara pra lá, tá querendo desaparecer, né? A verdade é essa. 10 horas e 46 minutos. É, vou mandar um alô especial aqui pra Deia e pra Tiana, aí do bairro Getúlio Vargas. O alô aí pra Rafael dos Santos. Tá querendo ouvir Natson. Natson Ferinha, Caixa Postal. Gente, eu vou fazer o possível para rodar as músicas aqui, né? Enfim, tem muitas músicas aqui para poder rodar, mas eu vou ver se dá tempo, porque às 11h20 tem um programa aí, Placar Eletrônico. Mas antes, o ouvinte aqui tá pedindo a música Cama de Capim. Essa foi do fundo do baú, hein? Zezé de Camargo e Luciana.

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Essa é mais um sucesso, Guilherme Silva. É mais uma pedrada nossa. 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

Ação na construção. 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

Dá um gritão pra nós aí, ó. 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Resenha no meio do povo.

0: Obrigado, Diego, Vitor Hugo.
1: Obrigado, Bruno Marrone, por aceitar o convite de cantar essa roda linda com a gente.
2: Falou, meninos, sucesso pra vocês.
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5: Muito bem, agora 11 horas e 8 minutos. Bom dia nessa terça-feira especial. Você ouvindo aqui daqui a pouquinho tem placar eletrônico diretamente da 98 FM, a notícia do esporte, as notícias sobre esporte, a apresentação do figuraça Helder Senna. Chegando agora, Nathson Ferinha e Clecinha. Mais um pedido atendido aqui com sucesso. Moça da Caixa Postal.

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5: Muito bem, última sequência aqui do Bom Dia 94. Daqui a pouquinho vai começar aí o placar eletrônico. Mandar um alô especial aí pro João da Ração, que tá mandando um alô para todos os ouvintes aqui da 94 e também pros amigos em Itabaiana, para todo o pessoal aí em Montanha e pro seu amigo Genilson em Mucurici. João da Ração, obrigado aí pela sua audiência, pela sua participação, tá bom? Tá querendo ouvir a música de Paula Fernandes? Debaixo do cacho. Então, daqui a pouquinho vai começar a placar eletrônico e logo mais ao meio-dia tem Relax 94.

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1: Está no ar, está valendo o Placar Eletrônico aqui na Zona 98, 11 horas e 25. Vamos lá, gente boa, com o Placar Eletrônico. Genilson Carles, bom dia, Gena, tudo bem?
2: Bom dia, Helder, bom dia, Mariotti, bom dia, Daiane, bom dia a todos os nossos ouvintes e todos que estão aí nas plataformas da Rádio 98 FM.
1: Bom dia, meu querido Mariotti, Antônio Marcos Mariotti, a bela imagem. Tudo bem, querido? Bom dia, bem-vindo.
3: Bom dia, Decena, bom dia, Genilson, bom dia, Daiane, e você que sai nas ondas do rádio, não precisa nem falar, né? E quem tá no YouTube, então, aprecia a bela imagem diária.
1: Aprecia a bela imagem diária. Hoje sendo captado, a bela imagem está sendo captada por uma câmera diferente hoje, talvez para realçar mais a beleza do rapaz. Seria isso, Genilson Carles?
2: É, em HD, né?
1: Em HD, né? Seria isso, nossa diretora comandando a live, Daiane? É para realçar a beleza do rapaz? Ele deu uma geral no cabelo hoje, já tá bacana. Muito bom, muito bom. Vamos lá, Gena, vamos lá, Mariotti. A bela imagem. Muito bom, muito bom. Cara, tem um presidente de um grande clube brasileiro sendo ameaçado de morte. É isso mesmo que você ouviu. Um grande presidente de um grande clube de futebol brasileiro sendo ameaçado de morte. Presidente do Corinthians, né? O Osmar Stabile diz que sofreu ameaças de morte por renovar com o Memphis Depay. Ele, inclusive, disse que chegaram para ele mostrando armas. Cuidado que você pode sofrer as consequências de renovar o contrato com esse rapaz. Olha só a loucura, cara. A que ponto tá chegando o futebol brasileiro? Mas também isso é consequência dos desmandos que os próprios dirigentes andam fazendo nos clubes de futebol brasileiro. Ou eu tô enganado? Porque vide o contrato que o Corinthians fez com o Memphis Depay. O Corinthians deve milhões e milhões e milhões de reais para um jogador. Que iria renovar o contrato. Depois o Corinthians voltou atrás, falou que não iria renovar o contrato. O Memphis ameaçou entrar na justiça cobrando 140 milhões de reais de uma dívida que eu acho que é menos da metade disso.
2: 42 milhões.
1: 42 milhões de reais. E aí parece que agora sentaram, conversaram, chegaram num acordo e renovaram o contrato por mais 2 anos. E tá todo mundo perguntando, e os valores? E como é que vai ser esse contrato? A verdade é que o presidente do Corinthians foi ameaçado de morte por renovar o contrato com o Memphis Depay, Mariotti e Genilson Carles.
3: Vamos a um contexto. Primeiro, o abomina a ameaça de morte. Primeiro, quem ameaça alguém com arma é bandido.
1: Claro.
3: Porque polícia não vai lá ameaçar ninguém de morte. Polícia que ameaça alguém de morte, fora de serviço, ele não é polícia, é bandido. Então, bandido foi lá ameaçar ele. Tranquilo? Ô, cara, ou é polícia, ele é bandido. Então, é bandido. Mas vamos a contexto. O contrato anterior do Memphis Depay, que não é essa bracinha toda, ele é um grande jogador, já foi também, teve aquele
2: futebol todo. Um bom jogador hoje, né?
3: Um bom jogador pro Brasil. E não vai resolver problema de time nenhum no Brasil hoje. Eu quero que alguém fale aí, manda nos comentários, qual time que ele vai resolver o problema hoje no Brasil. É um bom jogador, nenhum. É isso. Mas e aí? Vamos ao contexto. Como é que era o contrato desse? Você lembra desse, né? Cobertura por conta do Corinthians. E na renovação agora ele diz, sabe o quê? Acho que ele exigiu tantas datas do estádio do Corinthians pra ele. Sabia disso, Adesina? Exigiu tantas datas pra ele.
2: Pra ele poder utilizar,
3: né? Fazer show, o que for que fosse.
1: Então, que loucura. A que ponto chegou, cara?
3: Peraí.
1: Meu Deus do céu.
3: O clube, você não é refém. Por exemplo, ele cobrou 100 e alguma coisa aí. 140, não é isso? 140 milhões. Uma dívida de 42 milhões. Digamos que ele entrou em acordo com o Corinthians. Desses 42, vocês me pagam 30. O Corinthians pagou os 30 já à vista, já, pra ficar livre dele? Se não, vai continuar. E só pra finalizar, o torcedor do Corinthians, o torcedor não o que ameaça, o que se sente indignado. Tá certo, ó. Tá vendo o Palmeiras e ganha títulos atrás de título, ganha e ganha mesmo. Todo ano é brasileiro, é Libertadores, é Copa do Brasil, e tá aí. E o Corinthians atrás. Alguma coisa tem que ser feita. Não com esse tipo de atitude. É, contratando jogador e sendo refém dele.
2: É, o Mariotti já falou bem aí o que eu penso. E tem um detalhe aí, viu, Helder, que acima de 40 mil salários mínimos, o jogador passa por uma junta do conselho de aprovação ou não.
1: Lá
2: do contrato,
1: né?
2: Do Corinthians, é. Olha pra você ver. O presidente, ele não era a favor de que fosse renovado. Até porque tem uma dívida aí com Memphis Depay. Inclusive, essa dívida, viu, Mariotti, ela foi parcelada em 4 pagamentos para serem pagos semestralmente.
3: 4 pagamentos de quantos?
2: Não, aí a reportagem ela não fala sobre isso. Isso deve ter juros. Então, veja bem. Então, assim, ó, um lado que eu concordo com tudo que o Mariotti falou. Agora, tem um lado aí que como é que traz um jogador para fazer isso com o clube? Se ele fosse um Cruyff com 20 e poucos anos...
1: Ainda assim
2: teria que se pensar. Porque a realidade de um jogador da Europa, ele é diferente de um jogador para a América do Sul. Seja para a Argentina, para o Brasil, para quem que for. É diferente de um jogador para a América do Sul. Seja para a Argentina, para o Brasil, para quem que for. Então, é lamentável. E o que aconteceu com esse senhor? Esse senhor que entrou aí para ser um tampão, mas tentando fazer o melhor, pelo menos assim, o que tem se visto por aí, o que tem se falado. Ele foi, além de ameaçado, ele teve protesto de frente à casa dele. Entraram nas contas bancárias dele e da esposa e dos filhos, das filhas. Quer dizer...
1: É, amigo.
2: Olha, aí é o que o Oda já falou aqui, que ponto que chegou o futebol.
1: Mas também aquela coisa, né, Gena? Isso também é consequência dos desmandos que esses dirigentes vêm fazendo em vários clubes brasileiros. E acaba que coloca todo mundo numa vala comum. Talvez o sei lá, o presidente...
2: Ele entrou de gaiato?
1: Entrou de gaiato. Talvez o presidente do Corinthians não esteja fazendo nada errado. Ninguém tá falando que ele tá fazendo coisa errada aqui, não. Mas, se você pegar o histórico dos dirigentes do futebol brasileiro de vários clubes, cara, não... Você conta nos dedos um que salva. É gente que aprontou horrores dentro dos clubes, que entraram pobres e saíram milionários. Aqui em Minas Gerais mesmo tem uns aí. Entraram pobres e saíram milionários. Aí o torcedor não aguenta, né?
2: Certo, mas aí,
1: o torcedor não aguenta,
2: desculpa,
1: né?
2: Desculpa aí, mas eu te faço uma pergunta. E como então? Como é que eu vou fazer o quê?
1: Aquilo que você disse ontem. Você quer ser dirigente do futebol brasileiro, então, amigo? Olha, você pode até receber salário. Você vai receber salário para ser dirigente. Você vai ser dirigente...

0: profissional. Mas se você aprontar, se você fizer bobagem, vai ser descontado dos seus bens. Você vai ter que pagar por isso. Não é ficar do jeito que ficou, não, cara. Vamos citar o Cruzeiro logo aqui?
1: Claro.
0: Olha o que aprontaram com o Cruzeiro há 4, 5, 6 anos atrás. 8 anos atrás, recentemente. Aconteceu alguma coisa com eles?
2: Nada. Mas dizem que até agora nada ou não,
1: né? O Cruzeiro não era pra nem existir hoje, gente.
0: Exatamente.
1: Se chegasse um Ronaldo ali...
2: Ia ser só social, né?
0: É. Exatamente.
2: Talvez, porque...
0: E olhe lá, né?
2: É porque poderia entrar aí em penhoras, em arresto...
1: Mas Helder perguntou aí, falou aí. Quem fez o contrato com o Depay?
0: É. E como é que tá esse contrato?
2: Mas não foi esse senhor, não.
1: Mas e aí? É. Quem fez? Cadê?
0: E como é que tá esse contrato? Esse contrato atual. Será que esse contrato atual é vantajoso para o Corinthians?
2: Não, diminuiu, Helder, alguns valores. Por exemplo, assim, ele estava ganhando 15 milhões, baixou para 7 e não sei o quê. Mas mesmo assim, ainda é muito dinheiro.
0: Ainda é muito dinheiro.
2: Ainda é muito dinheiro.
0: Pela situação que o Corinthians está vivendo hoje, cara, não tinha que renovar, a verdade é essa.
2: O Corinthians deve hoje 2 bilhões e meio e com transferban. Ainda tem outras transferbans aí que vão acontecer se o Corinthians não abrir o olho.
0: É verdade. Bom, é isso. Aguardar aí cenas dos próximos capítulos. 11 horas e 33 minutos. Vamos falar aqui da Série C do Campeonato Brasileiro, que ontem tivemos dois jogos finalizando a 17ª rodada da Série C do Brasileirão. Ontem tivemos Ferroviária 4, Paysandu 0, rapaz. Guarani e Ipiranga 2-2. O Guarani, cara, nessa reta final tá começando a abrir o bico. Será isso, Guarani? Chegou a liderar a competição, enfim, empatou em casa. A classificação tem o Brusque como líder, 30 pontos. Inter de Limeira é o segundo, tem 28. Botafogo da Paraíba, 27. Guarani, 27. Ferroviária, 27. Paysandu, 26. Santa Cruz, 25. Ipiranga do Rio Grande do Sul, 25. São os 8 primeiros que se classificam, os 8 primeiros. Amazonas, 24. Caxias, 24. Maringá, 24. Floresta, 24. Maranhão, 24. Figueirense, 24. Paz, um monte de time com 24 pontos. Aí vem o Ituano com 22, Volta Redonda com 21, Barra 18, Itabaiana 17, Zona do Rebaixamento, Anápolis 15, Confiança com apenas 13 pontos ganhos. Lembrando que da C para D caem 2 e da D para C sobem 6. Então o número de times o ano que vem da Série C vai aumentar.
1: Vai ter um quadrangular, né?
0: Vai, já tem 4 garantidos da Série D, já tem 4 garantidos. E vai ter um quadrangular para subir mais 2. Subirão 6 da Série D para a Série C e só cai 2 da C para D.
1: Eu queria entender isso aí.
0: É para aumentar o número de clubes. Vai aumentar o número de clubes. A CBF quer aumentar o número de clubes
2: na Série C.
0: Já vai aumentar na Série D. Atualmente são 64 clubes. Estão querendo subir para mais de 90. É, na Série D. Para dar um calendário para muita gente aí, né? Vai subir. E também tem projetos de subir o número de clubes na B e na A também, viu? Vamos aguardar. Por enquanto tá só na C e D.
1: É, o seu time da pelada e quiser disputar a Série D, tiver dinheiro, tem condições.
0: Tem que ter dinheiro.
2: Se tiver dinheiro, tem que ter dinheiro.
0: Tem que ter dinheiro, né?
2: Mas é regionalizado, né?
0: Não, mas não é só dinheiro de viagem, né, gente? É dinheiro de muita coisa, né?
2: Muita coisa.
0: É salário, é encargos, é custo.
1: Então faz igual Ipatinga, né? O pessoal tava batendo bola ali nos clubes. Bora jogar ali pra nós ali, pra completar o time.
0: Foi mais ou menos isso aí, né?
2: É, no Mineiro desse ano, né?
0: Tá certo. A próxima rodada da Série C do Campeonato Brasileiro, no final de semana, a 18ª rodada, viu? Brasileirão da Série C só tem mais 2 rodadas nessa fase classificatória, diferente dos outros da B e da A, que são pontos corridos. A C não. A C, alguns jogos somente de ida, são 19 rodadas, aí depois tem o mata-mata aí, beleza? Então, a final de semana falaremos mais de Série C. Pulemos agora para a Série B do Campeonato Brasileiro, porque hoje já começa a 23ª rodada da Série B do Campeonato Brasileiro. Hoje, 3 jogos. Hoje, 19h30, tem Londrina e Atlético Goianiense, lá em Londrina. Hoje, 9h30 da noite, tem Náutico e Ceará, lá nos Aflitos. E hoje, 9h35 da noite, tem Goiás e Juventude, lá na Serrinha, em Goiânia. São os 3 jogos de hoje que abrem a 23ª rodada da Série B do Brasileirão. Amanhã tem Fortaleza e São Bernardo, Avaí e Sport, Cuiabá e Operário, Vila Nova e Ponte Preta, Botafogo de Ribeirão Preto e Criciúma. E na quinta-feira, os 2 mineiros entram em campo. O Atlético recebe o CRB lá em São João del Rei e o América tem um jogo tranquilo, fácil demais, contra o Novo Horizontino lá em São Paulo. E aí, Coelhão? Já foi, Bariotti? O Coelhão já foi?
1: Já, porque eu acho que são 15 jogos, parece, ou 14. Ele tem que ganhar 11, não é isso?
2: É, ele tem que ganhar 11.
0: Tem que ganhar 11.
1: Não dá, infelizmente.
0: É difícil.
1: O América, já que não dá, começa a esculhambar os outros times. E ganha desse povo tudo aí. É pra você lembrar o Oeste, que você entrou classificado pra Série A, você lembra? Aí o Oeste não tinha chance nenhuma, foi lá e esculhambou com você. Agora faz o mesmo, esculhambou com os outros também.
0: Foi o Oeste, não, mas foi São Bento.
1: É, São Bento.
2: São Bento.
1: É, o Oeste, São Bento.
2: Dentro do Independência.
0: É, o América precisava do empate.
2: Sábado à tarde, eu lembro disso como se fosse.
1: É sua vez, América. Começa a esculhambar com os outros aí também.
0: O América precisava de um empate pra subir pra Série A, perdeu pro São Bento dentro do Independência, lotado.
1: Nossa Senhora.
0: Ai, coisas que só acontecem com o Coelhão.
2: Juntou a torcida do Cruzeiro, do Atlético, foi lá, deu uma
0: Notaram
2: força.
0: Lotaram Independência, mais de 20 mil pessoas em Independência. E aí, precisava de um lado do empatezinho. Aí o São Bento foi e venceu, acho que 2-1, né?
1: Eu acho que a
0: foi
1: torcida do Atlético e Cruzeiro.
2: Foi 2-1.
1: Não foi dar força à América, não. Foi a zicar lá.
2: Não, foi dar força.
0: Foi secar, mano? Foi dar aquela secadinha.
1: Foi só a torcida da América.
0: Ai, vamos pular aqui pra Série A do Campeonato Brasileiro. Alô, Zé Márcio! Bom dia! O futebol gaúcho tá caminhando a passos largos para a Série B, o Inter e Grêmio tem que abrir o olho.
1: É, mas o...
0: Cedo ou tarde pode acontecer, é verdade.
1: É, o futebol gaúcho, né, de hoje que tá nessa situação, mas não é só o futebol gaúcho não, viu?
0: MCR7.
1: Aí sim.
0: Bom dia, ilustres baluartes. A bela imagem ficou mais bela com essa camisa.
1: Muito bom, Costa Ramos.
0: Um abraço, meu querido.
1: Costa Ramos, vou voltar hoje lá, mas eu sei, você daqui a três partidas... Daqui
0: você vai voltar o quê, querido?
1: Vou entrar em campo lá.
0: Hoje?
1: É porque o Rodriguinho tá lá, eu vou ter oportunidade. Ô, Rodriguinho, quer jogar do seu lado, se for contra, não vejo nem a bola.
0: Você tem quanto tempo que você não bate numa bola, querido?
1: Uns 4 meses.
0: 4 meses, né?
1: Não, que eu bato na bola, jogamento tem uns 10 anos.
0: Olha aí, Geno, o atacante tá de volta, hein?
2: Não, você é matador.
0: Matador. Mata alguém de raiva.
1: Eu mato Marcelo Cicobi de raiva.
2: Igual MCR7.
0: MCR7, você tem um adversário de peso agora, viu, querido? Literalmente de peso. Nem tanto de peso. Alô, Alisson. Alô, Serginho Matos. Um abraço pra você. Luciane Coelho e Ataleia. Galera toda acompanhando a gente. Beijo, bom dia. Muito obrigado. Alô, Sérgio Paulo. Tá no São Cristóvão acompanhando a gente. É, olha, bom dia. Quanto o Cruzeiro pagou pro Inter levar o mão de jacaré?
1: Ah, mas faz isso não, ontem foi culpa dele, não.
0: Ah, muita gente tá culpando dele, viu, cara?
2: Culpa, não,
1: mas não teve.
2: Não, a bola,
0: muita gente tá culpando dele, e vamos falar disso agora, da Série A do Campeonato Brasileiro. Teve um jogo ontem, finalizou mais uma rodada da Série A do Campeonato Brasileiro, finalizou a 23ª rodada, e ontem o Internacional empatou com o Remo em 1-1. E aí, muita gente tá culpando o pobre lá do Matheus Cunha, cara, o goleiro que era do Cruzeiro, que era do Flamengo, foi pro Cruzeiro, agora tá no Internacional. O Internacional fez 1-0, tava vencendo o jogo por 1-0.
2: No princípio do jogo, Helder.
0: Até logo, início, né?
2: É o Carboneiro.
0: Até começou bem no jogo ali, né, cara? O Inter depois foi caindo. O Remo começou a gostar do jogo.
2: As mudanças do Remo.
0: Exato.
2: Surtiram efeito.
0: Isso, e depois o Inter... Nossa, cara, o segundo tempo do Internacional, então, meu Deus do céu, foi horrível. E aí, até os 49 do segundo tempo, o Inter tava ganhando o jogo 1-0. Falta para o Remo na intermediária. E aí, o Vitor Bueno soltou um pombo sem asa, um torpedo. Cara, e aí, gol. Muita gente tá culpando o Matheus Cunha, que ele armou mal a barreira, que não
2: ele
0: sei o quê.
2: Ele colocou um homem apenas, pai. Talvez esse seja o pecado dele.
0: Talvez tenha sido.
2: Foi o pecado dele.
1: Na verdade, ele não chama gol daqueles.
0: Né? Porque a falta era de longa distância, né? Ele colocou, tinha que ter colocado pelo menos 2 ou 3 na barreira, ele colocou só um. E para piorar a vida dele, ainda a bola desviou no meio do caminho,
2: Alejandro,
0: na cabeça do zagueiro.
2: Na cabeça do Alejandro.
0: Do Alejandro.
2: É, o
0: ex-jogador do Atlético, inclusive. Isso. E aí, cara, a torcida pegou no pé do Matheus Cunha. Eu acho que ele não teve culpa no gol, mas enfim.
1: O Alejandro também tem uma draga lá no
0: Inter. Pois é. E aí a torcida do Internacional vaiou e mandou muita gente tomar suco de caju no final do jogo. Pegando o pé demais do time, dirigentes, enfim.
1: Mas
0: acaba
1: assim,
0: o final da história, 1-1. Gol aos 49 do segundo tempo.
2: E teve algumas chances, meu, com o próprio Carboneiro, de poder ter feito 2-0.
0: Perdeu 2 gols na cara.
2: Justamente aí.
1: Duas coisas.
2: O Caixa, sabe, jogou aos 49, qualquer coisa pra acabar. E bateu a falta, acabou.
1: Mas duas coisas. Primeiro, uma pergunta pro amigo Helder Senna. Você tem se sente saudade do Vitor Bueno? Segundo, José Márcio, falou muito bem. Ano passado, o Inter, na última rodada, inacreditável, o Futebol Clube conseguiu escapar do rebaixamento. Vai pedindo, uma hora acontece.
0: É, uma hora chega.
1: E aí,
0: você vai seguir na cartilha, uma hora chega.
1: Mandou mensagem pra ele, você tem saudade do Vitor Bueno?
0: Vitor Bueno?
1: É.
0: Não, mas Vitor por quê? Meu amigo atleticano, você tá falando?
1: É, ele jogou lá, não jogou?
0: No Atlético?
1: É.
0: Não, Vitor Bueno não. Vitor Bueno jogou no Santos, em outros...
1: Camisa do Atlético.
0: Não.
1: Jogou no Vestiu, né?
0: É, Vestiu, é do Santos e
2: eu
0: tal.
2: Eu acho que tem um Bueno aí, que era centroavante.
0: É outro Bueno, jogou no Atlético. Bom, mas enfim, depois do jogo de ontem, finalizou a 23ª rodada, a classificação da Série A do Brasileiro. Tem o Palmeiras com 48 pontos e o Flamengo com 45. E lembrando que o Flamengo tem um jogo a menos. É, Palmeiras.
1: Eu falei
0: que o Flamengo vai acabar entregando campeão. A marmita, hein?
1: O Flamengo vai ser campeão brasileiro.
0: Atlético Paranaense 41 é o terceiro, Fluminense 38 é o quarto. Cruzeiro tem 36 é o quinto. Bahia 34 é o sexto. Bragantino 32 é o sétimo. Galo 32 é o oitavo. Corinthians 32 é o nono. Curitiba, lembrando que o Bragantino e o Atlético também tem jogo a menos. Corinthians 32 é o nono. Curitiba 31 é o décimo. O Botafogo tem 30, é o 11º, também tem um jogo a menos. Vitória tem 29, é o 12º. São Paulo 27, é o 13º, também tem um jogo a menos. O Santos tem 25, é o 14º, com um jogo a menos. O Grêmio tem 25, 15º, um jogo a menos. Internacional tem 24, é o 16º. E aí vem a zona do rebaixamento. Mirassol, 23, com um jogo a menos. Remo, 23. Vasco 22 com um jogo a menos e a Chapecoense com apenas 11 pontos também tem um jogo a menos.
1: É, jogo a menos de Mirassol é o Flamengo, né?
0: Então, só o Flamengo.
1: Não conta com isso aí não, Mirassol, vai ganhar outros jogos.
0: Mas vou te falar a verdade, do São Paulo pra baixo aqui, cara, todo mundo tem que abrir o olho.
1: E o São Paulo há muitos anos que tá pedindo também, viu? É todo o time que mundo nunca tem caiu, que abrir o olho. Ele e o Flamengo, os uns que não caíram. Eu sei, não vai acabar uma hora, vai acabar sabendo só o Flamengo, o único time que não caiu pra Série B.
0: Todo mundo tem que abrir o olho aqui do São Paulo pra baixo, hein, Jânio?
2: Esqueceu de uma boa administração, esqueceu de escolhas corretas nos seus treinadores, né? Não que o Dorival, né? Eu gosto do Dorival, que tá lá nesse momento, mas é isso. E é o que a Elda falou aí, ó, tirando a Chapecoense, todo mundo tem problema.
1: Todo mundo.
2: De São Paulo pra baixo.
0: De São Paulo pra baixo.
2: São Paulo, tá todo mundo aí numa mesma toada aí, numa mesma...
0: É porque estão numa faixa de pontuação aqui que uma vitória para lá, uma derrota para cá, embola tudo, né? Muda tudo, né? É, por exemplo, se o Mirassol ganhar a próxima partida, Grêmio e Internacional perderem as suas partidas, um desses dois pode entrar na zona do rebaixamento. São Paulo perdendo a próxima partida e outros ganhando, São Paulo pode ser o primeiro time fora da zona do rebaixamento.
1: Mas parece que a próxima rodada é um clássico, né? Lá no Rio Grande do Sul, né?
0: É
1: Vasco e Inter Vasco, né?
0: No final de semana...
1: Não, é Inter e Atlético.
0: Teremos Fluminense e Remo no próximo final de semana, pela 24ª rodada. Inter e Galo, Beira Rio, Cruzeiro e Flamengo no Mineirão, Palmeiras e Vasco, pra você ver o Vasco. Só pega o Palmeiras em casa. Bragantino e Grêmio, o Grêmio joga o Bragantino fora de casa. Vitória e Bahia, Santos e Mirassol. Chapecoense, o jogo do desespero, Santos e Mirassol. Chapecoense e São Paulo, é o outro jogo aqui, ó. Coritiba e Corinthians, Botafogo e Atlético Paranaense é a próxima rodada.
1: Alô, perder pra Chapecoense, né? Pelo amor de Deus, hein?
0: Não dá, né?
1: São Paulo.
0: É. Rápido intervalo e voltaremos já aqui no Placar Eletrônico falando de Sul-Americana e de Libertadores. Jogos de volta das oitavas de final desse meio de semana, gente boa. Sai daí não, hein? A gente volta já aqui na 98, da 94 e da 104,9.
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0: 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De volta aqui na programação da 98 FM, gente boa. Vamos lá, vamos lá. Estamos falando aqui em off aqui sobre o possível contrato do Memphis Depay. Meu Deus do céu, não tem condição. Se for verdade, e aí não é à toa que a torcida tá revoltada, né? Coisas assim. E olha que deram desconto, né? De datas para eles para usar a,
1: estádio, né?
0: O estádio.
1: Fazer shows.
0: Quantos milhões o contrato aí, Mariano? Você falou?
1: Eu vou rapidão. O contrato que estão cogitando na internet é o seguinte.
0: Fala no microfone, querido. Seu...
1: Que estão cogitando na internet. Segundo falam da ESPN. O valor total da renovação. Renovar no ano, nesses anos que ele vai ficar.
0: Esses dois anos próximos.
1: Isso. 135 milhões e 500 mil reais.
0: 135 milhões de reais.
1: Cara. A dívida anterior, de 56,1 milhões, ele deu um desconto de 21 milhões. Aquilo que eu falei, né? Ainda ficava.
0: Caiu para 38.
1: É. 78,6 milhões em salários de direito de imagem, de novo contar dois anos.
0: Meu.
1: Novo contrato, mais isso aí. Dois camarotes da Neoquímica Arena e algumas datas para eventos particulares. Ele tem os camarotes dele, coloca quem quiser lá. Não precisa nem pagar ingresso, é dele. Vai lá, entra lá. E mais duas datas por ano.
0: Duas datas do estádio. Por exemplo, eu quero fazer um show. Me dá o estádio aqui que eu vou fazer um show. Para eu ganhar dinheiro. Talvez, foi o que Gena levantou aqui no in-off. Talvez essas datas que o Corinthians vai ceder para ele e o que ele arrecadar com um show, por exemplo... Vai trazer uma banda grande, fazer um show, o que ele arrecadar com esse show vai abater na dívida.
2: Vai abater na dívida.
1: Porque o negócio é o seguinte: ele se for colocar assim, o salário que ele vai receber com o novo contrato e que foi parcelado do anterior, por mês o Corinthians vai ter que pagar para ele mais de 5 milhões de reais por mês, todo mês.
0: É, amigo. É. O problema é que o Sérgio Massa está falando aqui, ó, será que o presidente do Corinthians cedeu às ameaças? Semana passada, por exemplo, ele esteve na sede do Ministério Público prestando depoimento sobre negociações e contratos de administrações passadas, ou seja, está respondendo por trem que nem ele que fez, né?
2: Essa renovação passou por um
0: conselho, né?
2: Um conselho e que inclusive foi apertado, foi 7-6.
0: 7 votos a 6.
2: Votação, 7-6. Então, 13 conselheiros e dirigentes do Corinthians foram à votação e venceu.
0: 7 votaram a favor.
2: Por 6 voto contra. Apenas de diferença.
0: É isso. Vou falar de Sul-Americana, senhores, porque hoje tem Sul-Americana, amanhã tem Sul-Americana, quinta-feira também tem Sul-Americana, assim como Libertadores. Hoje, amanhã e quinta-feira. Vamos lá, então, de Sul-Americana. Hoje, 7 da noite, o Deportivo Recoleta pega o Boca Juniors. No primeiro jogo, na Bomboneira, o Boca Juniors fez 3-1. E quer saber? Meu palpite? O Boca ganha de novo. 1-0.
1: 2-0, Boca.
2: 2-0, Boca.
0: 2-0, Boca. O jogo é no Paraguai, tá? Vamos lá, então. Hoje no Morumbis, 9:30 da noite, São Paulo e Bolívar. Que São Paulo entra em campo hoje, cara? Esse São Paulo tá uma incógnita, tá uma loucura esse São Paulo, ninguém sabe. Primeiro jogo 1-1, lá na Bolívar, nas altitudes. Ô São Paulo, se você sair pro Bolívar hoje, eu acho que vocês não conseguem sair do estádio hoje. Que a torcida vai enquadrar vocês lá na saída do estádio hoje. São Paulo 2-1, mas vai ser daquele jeito.
1: Em homenagem ao meu amigo que tá lá em Londres, lá na Inglaterra.
0: Ô, Bob!
2: São Paulino?
1: É, torcedor. Ele era do Atlético, agora virou São Paulino, né? Ô, Bob, 2-0 São Paulo.
2: 2-1 São Paulo, mas não vai ser fácil não, porque é um campo bom de jogar, o torcedor fica bem distante, né? A bola é redonda, bacana.
0: Redonda demais, inclusive.
2: E aí eu acho que. E o Bolívar não é um time.
1: Esse é o problema?
2: Ultimamente eu tenho visto alguns aí tropeçando nela, rapaz. E o gramado bacana.
0: Ultimamente eu tenho visto que o problema é a bola, né?
2: A bola.
0: É redonda demais a bola.
2: A bola, né?
0: Então a gente tá postando a classificação do São Paulo. São Paulo não vai me aprontar hoje, dentro do Morumbi, esse jogo às 9:30 da noite. Tá aí, portanto, desses dois jogos hoje. Boca e Recoleta, Recoleta e Boca. Primeiro jogo, Boca venceu por 3-1. São Paulo e Bolívia, 9:30 da noite. Primeiro jogo, São Paulo venceu por 1-1. Amanhã teremos Santa Fé e River Plate. Esse jogo é o jogo de ida ainda, tá? Jogo adiado da semana passada por conta do terremoto na Colômbia. Amanhã teremos Santa Fé e River Plate. Amanhã teremos Atlético e Red Bull Bragantino. Primeiro jogo semana passada o Galo venceu por 1-0. Promessa de casa cheia amanhã na Arena MRV. A apresentação do Fred, né? O Fred tá chegando, vai ver o jogo lá e tal. Enfim, promessa de casa cheia, né? Já venderam mais de 20 mil ingressos antecipados. Promessa de casa cheia pra esse jogo de amanhã. Amanhã também tem Montevideo City Torque e Tigre. Primeiro jogo, o Montevidéu venceu por 1-0. Na quinta-feira tem Botafogo e Cienciano. Na quinta-feira tem Macará e Santos. Na quinta-feira tem Olímpia e Vasco. Eu tô doido pra ver esse jogo do Botafogo, cara. Porque o primeiro jogo o Botafogo tomou de 6.
2: Quinta-feira tem Botafogo e uma montanha.
0: É, uma montanha.
2: Uma montanha.
0: E você quer saber, Gina? Pense Botafogo lá no Engenhão, chegar e meter 5, 6 nesse time, é daqui pra ali. De verdade. Porque time pra isso tem. O problema é o extra-campo, cara. Que tá atrapalhando demais o Botafogo.
1: Posso mandar um recado pro grupo do Atlético Mineiro?
0: Manda, querido.
1: Vocês do Atlético Mineiro. Doutor Márcio, fica brabo comigo, não, doutor Márcio. Doutor Márcio, fica brabo. Mas eu tenho que falar aqui pra que nós temos ouvintes, né? E quem nos assiste, torcedores do Atlético, né, seu Descendo?
0: Lógico.
1: Sim. Vocês, jogadores do Atlético Mineiro, esse grupo que tá aí, vocês têm obrigação de ganhar a Sul-Americana. Porque a Sul-Americana que vocês perderam no ano passado foi inadmissível. E time pra isso vocês têm.
0: Não me lembra disso, não, porque me dá uma revolta quando eu lembro de um cara chamado Biel. Olha os atacantes que o Atlético traz também, né?
2: Biel, né?
0: Biel, meu Deus do céu. O cara teve a chance de matar o jogo e, pelo amor de Deus. Uma não, duas ou três chances de matar o jogo e não conseguiu. Falta de qualidade mesmo. Vamos pular aqui para Libertadores então, senhores? Meio de semana tem um jogaço. Ai, meu Deus do céu, chega logo amanhã. Flamengo e Cruzeiro amanhã, hein? E a galera vai acompanhar o jogo lá na Arena Sports Bar, lá no Boliche, Arena Sports Bar. Tem a área reservada lá pra esse jogo amanhã, viu, gente boa? Lá no Arena, lá no Boliche, lá no segundo andar, telão de 85 polegadas, chopp em dobro pra galera acompanhar esse jogão lá na Arena amanhã. Bacana? Mas antes disso, hoje tem Universo da Católica e Estudiantes, 9:30 da noite. Primeiro jogo, Estudiantes e Universo da Católica, 1-1. Universidade Católica 2-0.
1: 1-0 Estudiantes.
2: Essa Universidade Católica.
0: Esse time, né, é chato, rapaz.
2: Time é chato. 2-1 pro Universidade Católica.
0: Hoje tem o Fluminense em campo, senhores. Independiente Rivadavia e Fluminense, 7 horas da noite. Primeiro jogo no Maracanã. Um jogo horroroso. 0-0. E esse Fluminense hoje, hein, senhores?
2: Ele deu uma melhorada no final de semana, né, Helder? É. Animicamente, o time, né? E acabou até vencendo o líder do Campeonato Brasileiro.
0: Eu acho que foi mais na raça e na vontade do que na qualidade.
2: Sim, mas...
0: Tem elenco, né?
2: É, tem uma mudada, né?
0: É.
2: Colocaram o Paulo Henrique Ganso pra jogar, mas aqui, boa, é diferente, né?
1: 2-0 Fluminense.
0: É diferente.
1: 2-0. Cravo aí, torcedor Fluminense. 2-0. Falei.
2: 2-0? Eu vou seguir o relator. 2-0.
0: 2-0 Flu?
2: 2-0.
0: Cara, eu vou pedir perdão pra Dona Vani, mãe do nosso querido Sérgio Seixas, minha amiga Patrícia, irmã do Bruno Barros, meu amigo Pio.
2: É, o Pio.
0: Tô falando torcedores do Fluminense. Alô, Clebin, filho do Pio. Torcedores do Fluminense.
2: Não, o Clebin é de Pio, é flamenguista.
0: É, Clebin é flamenguista?
2: É flamenguista.
0: Acho que era torcedor do Fluminense.
1: Gente, tinha um Fusca.
0: Mas, cara, eu acho que o Fluminense não passa hoje, não. Vocês me perdoem, cara. Eu acho que da Independente Rivadavia nos pênaltis. Vai ser empate de novo e o Independente Rivadavia passa nos pênaltis. Eu vou mudar. 2-1 Independente Rivadavia. Esse time é chato.
2: Você tá fazendo igual aquele torcedor, né?
0: Eu fiz ontem, Jana. Você lembra? O Internacional? Eu falei, vai ser 1-1. Depois eu mudei, coloquei 2-1 Internacional.
2: É, 1-1, né?
0: É, e foi 1-1. É, me desculpe os torcedores do Fluminense, mas eu acho que o Flu não vai passar, não, cara. Acho que não. Lembrando, além desses dois jogos, né? O Universidade da Católica e Estudiantes hoje às 9:30, Fluminense, Independente Rivadavia e Fluminense às 7 da noite. Teremos amanhã. Ah, não, Geni, hoje tem também um jogo adiado da semana passada. Hoje tem Tolima e Independente del Valle, 9:30 da noite. Esse jogo é o jogo adiado da semana passada, é o jogo de ida. E aqui eu vou colocar 1-1.
2: 1-1 também.
0: Mariotti.
1: 1-1.
0: 1-1 também?
1: 1-1.
0: E aí amanhã teremos Flamengo e Cruzeiro no Maracanã lotado. Mais de 70 mil pessoas no Maracanã. Amanhã teremos Cerro Porteño e Palmeiras. É outro jogo que eu tô doido pra ver também. Amanhã teremos Coquimbo Unido e Platense. Na quinta-feira, LDU e Mirassol. E na quinta-feira, Corinthians e Rosário Central. Tá aí, portanto, a próxima rodada. Jogos de volta das oitavas de final da Libertadores. Meio-dia em ponto. Genilson Carleche. Voltaremos amanhã, Gena.
2: Até amanhã. Um abraço a todos. Fiquem com Deus. E até amanhã, se Deus quiser.
0: Mariotti, a bela imagem.
1: Juntos mistura mais, né? Tem que marcar ela. Ô, Tequito, marca aí, viu?
0: Falei com ele, viu, Tequito? Vamos tentar organizar aí pra levar esse rapaz aí na chácara.
1: Bora lá.
0: Beleza. Volta amanhã, jovem?
1: Juntos e misturados.
0: Você volta mesmo?
1: Volto porque à noite eu já não iria dormir mesmo se eu estivesse em casa, né? Cruzeiro ganhando, perdendo, não dormiria de jeito nenhum, né? Então eu já tô de serviço à noite mesmo.
0: Então tá bom. Até amanhã, Gena. Até amanhã, Mariotti, a bela imagem. Obrigado, Dai, nossa diretora no comando da nossa live. Vem aí, encontro marcado com o Aníbal Gonçalves, meio-dia em ponto. Galerinha de Nanuque, 94 FM, beijo no coração. Pessoal de Fronteira dos Vales, 104,9 Cultura FM, um abração pra vocês aí também. A gente se fala pela programação da 98, viu, gente boa? Fiquem com Deus, sorria sempre, a vida precisa disso. E a vinhetinha? Aquele abraço. Uma bela imagem. Tchau, gente, até mais.
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Essa é mais um sucesso, Guilherme Silva. 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É mais ou menos assim, ó. 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
1: Bom demais, Rádio 94 FM, a rádio que vai mais longe para ficar mais perto de você. É o Delírio 94, edição aí de terça. Tá aí, Nath Suferinha, girou para você, Super-Homem. Hoje, dia 18 de agosto do ano 2026, até as 4 tem Delírio.
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2: É, irmão, tem muita mulher que já passou por isso.

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2: Beleza, 94, agora 3:02.

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1: Beleza, agora 3h04 na Jovem 94 FM. Um prazer fora do comum ter você sempre aqui na melhor. Rádio 94 FM, a rádio que mais toca música. Olha, hoje, terça-feira, dia 18 de agosto do ano 2026. Olha, para você que está aí aniversariando, parabéns, tudo de bom. Que essa data se repita por muitos e muitos anos. Olha, boa tarde para você que está aí nos dando aquela carona em seu carro. Olha, boa tarde para você que está aí trabalhando, curtindo aqui a 94 FM em alto volume. Olha, boa tarde para você de Três Corações, para você de Serra e Morés, para você de Aimorezinho, para você de Tupéva, para você de Vila Pereira, Vila Gabriel Passos, a turma de Carlos Chagas de Mairinque, a turma de Montanha, Mucurici, Porto Belo e Itabaiana, aquele abraço. Obrigado sempre pela sintonia. Agora é hora de notícias.
2: 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O que muda na lei seca? Nova regulação do Conselho Nacional de Trânsito, CONTRAN, órgão máximo normativo e consultivo do Sistema Nacional de Trânsito, aprovou a atualização das regras da Operação Lei Seca no país. A nova regulação substitui a resolução antiga de 2013 e prevê, entre as novidades, um procedimento mais claro para evitar a confusão do álcool residual de produtos como bombom de licor e pão de forma, como situações de alcoolemia, além da possibilidade de adoção de equipamentos capazes de captar drogas e medicamentos que tiram a capacidade de dirigir. Os chamados drogômetros precisam ser certificados no âmbito do Sistema Brasileiro de Avaliação por organismo acreditado pelo Inmetro. A aplicação em blitz dependerá ainda da disponibilidade dos órgãos fiscalizadores. O novo regramento, cuja maior parte entra em vigor após a publicação no Diário Oficial da União, passou a prever três formas principais de verificação durante a fiscalização: teste com etilômetro para álcool, teste em equipamento destinado à verificação da presença de outras substâncias psicoativas e constatação de sinais de alteração da capacidade psicomotora do motorista pela própria observação do agente de trânsito. Segue admitidos de forma complementar vídeos, imagens e outros meios de prova aceitos legalmente. A regulamentação disciplina procedimentos de triagem antes do teste probatório do etilômetro, regras expressas para evitar confusão com pão de forma, bombom de licor e outros produtos, e atualiza requisitos do etilômetro. Há ainda um tratamento considerado mais completo de substâncias, a correção de lacuna em relação às outras substâncias e um critério dito mais objetivo para identificação via observação da alteração da capacidade psicomotora do motorista. Também são citados um procedimento mais claro nos sinistros de trânsito e atualização do manual de fiscalização. A nova proposta moderniza procedimentos, traz segurança jurídica para aplicação práticas e tecnológicas já utilizadas na fiscalização e preencher brechas desse trabalho, além de atualizar o Manual Brasileiro de Fiscalização de Trânsito. O regramento passa a valer a partir de publicação do Diário Oficial da União. À exceção das fichas de fiscalização e dos códigos de enquadramento das infrações, que só entrarão em vigor 60 dias após a publicação. Outra novidade é a exigência de a pessoa submetida à fiscalização exigir pelo menos dois sinais de que está alcoolizada para haver a confirmação de alteração da capacidade psicomotora pela observação do agente. Os sinais deverão ser descritos no auto de infração ou em termo específico. A nova resolução prevê expressamente a adoção de pré-teste ou do teste passivo de alcoolemia na triagem da fiscalização. O procedimento permite identificar indícios de presença de álcool de forma rápida antes da realização do procedimento probatório. A nova resolução também prevê situações em que deve ser realizado um reteste quando a obtenção de resultado válido tiver sido prejudicada por motivo técnico ou operacional, inclusive para afastar eventual influência de álcool presente no trato respiratório superior. Essa regra vem para responder uma dúvida recorrente sobre motoristas que consomem e depois pegam o carro, bombom de licor, enxaguante bucal, pão de forma e outros produtos capazes de deixar resíduos de álcool na boca.
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0: Bom demais, agora 3h19, Rádio 94 FM, a rádio que vai mais longe. Olha, pra ficar mais perto de você, tá aí de Black, sem ar. É o Delírio 94, girando aí até as 4. A partir das 4 tem pra você Estação da Tarde. E a partir das 6 tem Batidão Sertanejo.
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1: Boa noite, Uberlândia! Faz barulho aí, Uberlândia, que eu quero ouvir! Que coisa linda, galera!
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1: Bom demais, agora faltando 20 para as 4, Rádio 94 FM é a rádio que vai mais longe para ficar mais perto de você. E Pato Benton, Rádio 94 FM tocando muito mais para você, até as 4 tem Delírio.
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0: Bom demais, agora faltando 4 para as 4 na Jovem 94 FM. Tá aí de Paulo e Paulinho, mas passou de Marília Mendonça, Estrelinha. 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
1: Estamos apurando, trazendo mais detalhes para trazer informações de tudo que acontece ali na cidade. Para vocês aqui de Canudo ficar bem informado.
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4: Vendedor de limão no Ceasa construiu rede de bares que faturou 37 milhões de reais. Quando era adolescente, o empresário Gustavo de Paiva, já com 34 anos, quebrou o vidro de uma guarita de segurança. A traquinagem, claro, não agradou sua mãe. Para pagar o prejuízo, ela mandou o filho, que na época tinha 12 anos, a ajudar no box da família no Ceasa, em Curitiba, especializado na venda de limões. O garoto levantou o dinheiro para bancar o conserto da guarita, mas gostou da rotina e não parou de trabalhar. Continuou no box por quase 10 anos, ajudando nas vendas e quando se tornou adulto, na gestão do negócio. Enquanto lidava com a venda da fruta, ativa que, segundo ele, ajudou a melhorar a forma como se relacionava com pessoas, ele se formou em design digital e nunca abandonou a vontade de ter um negócio próprio. Gustavo Giacono teve não só um, mas 6 empreendimentos ao longo de 6 anos. Algumas ideias não foram para frente, outras deram certo. Conseguiu um investimento aqui, perdeu dinheiro acolá, aprendeu na prática o que funciona e o que não funciona. Até que em 2017, nasceu o Janela Bar em Curitiba. O negócio começou em um espaço de apenas 40 metros quadrados, nos fundos de um restaurante, que servia como depósito de entulho, com cadeiras quebradas e objetos sem uso. A proposta era simples: oferecer drinks autorais a preços acessíveis, enquanto bares da capital paranaense cobrava entre R$40 e R$50 por um coquetel. O Janela vendia os seus por R$15. A estratégia funcionou. O pequeno bar cresceu e no ano passado faturou 36,7 milhões de reais. O investimento inicial no Janela Bar foi de 150 mil. Para levantar os recursos, Gustavo e seu sócio Pedro Smolka, 35 anos, que conheceu nos treinos de CrossFit, montaram uma apresentação no PowerPoint com um projeto e saíram em busca de investidores. Conseguiram um aporte de 60 mil reais de um investidor, complementaram o valor com recursos próprios e também recorreram a empréstimos com amigos. A maior parte do investimento foi destinada à reforma e à preparação do espaço. O grupo precisou cuidar da decoração e da estrutura do bar. Uma parcela também foi usada para marketing e capital de giro. O negócio ainda ganhou outro sócio, Felipe Andrade, de 34 anos, que atua como diretor operacional. Hoje, o Janela tem 25 unidades espalhadas pelo Brasil. Além da coquetelaria, a rede trabalha com hambúrgueres e chope artesanal. O caminho até construir uma operação multimilionária, porém, não foi simples. Segundo o Giacono, o principal desafio foi abrir negócios sem ter capital. Na época em que buscava viabilizar os empreendimentos, ele acumulou dívidas. Entre um negócio e outro, chegou a dever mais de 20 mil reais a um banco digital. Eu parcelei e paguei tudo, mas não posso nem ter conta mais lá, afirma

0: dando risada. Sobre a busca por investimentos, ele diz que dinheiro existe no mercado, abre aspas, mas você tem que se tornar atrativo para conseguir investidores, fecha aspas. Além da dificuldade para levantar recursos, o empreendedor diz que teve de aprender a realizar funções que estavam longe da sua área de formação, como operação de bares, cozinha e coquetelaria. Para entender melhor do setor, fez cursos de bartender e buscou conhecimento em todas as etapas do negócio. Além da operação própria, o Janela aposta no modelo de franquias. Segundo Gustavo, o investimento para abrir uma unidade varia entre R$ 294 mil a R$ 350 mil, dependendo do formato escolhido. A rede trabalha com dois modelos: o pocket, que não tem espaço interno para consumo, e o premium, que tem salão, mesas e estrutura completa para receber clientes. O valor do investimento inclui a taxa de franquia, obras, mobiliário, equipamentos, utensílios, insumos para inauguração e ações de marketing. De acordo com a empresa, a expectativa é que cada unidade fature em média R$ 130 mil reais por mês. A margem de lucro é de cerca de 20%. Esse foi mais um Informativo 94. Voltamos a qualquer momento.
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0: Muito obrigado. Obrigado, BC. Obrigado, Campo.
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6: Beleza, confira agora 5:05.

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3: Beleza, Rádio 94 FM, rádio que vai mais longe para ficar mais perto de você. Olha, tarde de terça-feira, hoje é dia 18 de agosto do ano 2026. Olha, para você que está aí apagando velinhas, parabéns, tudo de bom. Que essa data se repita por muitos e muitos anos. Olha, sinta-se abraçado, sinta-se abraçada por todos aqui da Jovem 94 FM. Estação da tarde girando e até às 6. Às 6 tem para você o Batidão Sertanejo.

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8: O que muda na lei seca? Nova regulação do Conselho Nacional de Trânsito, CONTRAN, órgão máximo normativo e consultivo do Sistema Nacional de Trânsito, aprovou a atualização das regras da Operação Lei Seca no país. A nova regulação substitui a resolução antiga de 2013 e prevê, entre as novidades, um procedimento mais claro para evitar a confusão do álcool residual de produtos como bombom de licor e pão de forma como situações de alcoolemia, além da possibilidade de adoção de equipamentos capazes de captar drogas e medicamentos que tiram a capacidade de dirigir. Os chamados drogômetros precisam ser certificados no âmbito do Sistema Brasileiro de Avaliação por organismo acreditado pelo Inmetro. A aplicação em blitz dependerá ainda da disponibilidade dos órgãos fiscalizadores. O novo regramento, cuja maior parte entra em vigor após a publicação no Diário Oficial da União, passou a prever 3 formas principais de verificação durante a fiscalização: teste com etilômetro para álcool, teste em equipamento destinado à verificação da presença de outras substâncias psicoativas e constatação de sinais de alteração da capacidade psicomotora do motorista pela própria observação do agente de trânsito. Segue admitidos de forma complementar vídeos, imagens e outros meios de prova aceitos legalmente. A regulamentação disciplina procedimentos de triagem antes do teste probatório do etilômetro, regras expressas para evitar confusão com pão de forma, bombom de licor e outros produtos e atualiza requisitos do etilômetro. Há ainda um tratamento considerado mais completo de substâncias, a correção de lacuna em relação às outras substâncias e um critério dito mais objetivo para identificação via observação da alteração da capacidade psicológica psicomotora do motorista. Também são citados um procedimento mais claro nos sinistros de trânsito e atualização do manual de fiscalização. A nova proposta moderniza procedimentos, traz segurança jurídica para aplicação práticas e tecnológicas já utilizadas na fiscalização e preencher brechas desse trabalho, além de atualizar o Manual Brasileiro de Fiscalização de Trânsito. O regramento passa a valer a partir de publicação do Diário Oficial da União, à exceção das fichas de fiscalização e dos códigos de enquadramento das infrações, que só entrarão em vigor 60 dias após a publicação. Outra novidade é a exigência de a pessoa submetida à fiscalização exigir pelo menos 2 sinais de que está alcoolizada para haver a confirmação de alteração da capacidade psicomotora pela observação do agente. Os sinais deverão ser descritos no auto de infração ou em termo específico. A nova resolução prevê expressamente a adoção de pré-teste ou do teste passivo de alcoolemia na triagem da fiscalização. O procedimento permite identificar indícios de presença de álcool de forma rápida antes da realização do procedimento probatório. A nova resolução também prevê situações em que deve ser realizado um reteste quando a obtenção de resultado válido tiver sido prejudicada por motivo técnico ou operacional, inclusive para afastar eventual influência de álcool presente no trato respiratório superior. Essa regra vem para responder a uma dúvida recorrente sobre motoristas que consomem e depois pegam o carro, bombom de licor, enxaguante bucal, pão de forma e outros produtos capazes de deixar resíduos de álcool na boca.
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1: Em Brasília, 19 horas. Está no ar a Voz do Brasil. As notícias do governo federal que movimentaram o país no dia de hoje.
2: Olá, boa noite.
1: Boa noite para você que nos acompanha em todo o país.
2: Terça-feira, 18 de agosto de 2026.
1: Vamos aos destaques do dia.
2: Atualização da lei seca.
1: Nova regulamentação prevê o uso de equipamentos para identificar outras substâncias além do álcool.
2: Após acidente, em caso de morte, será obrigatória a realização de exame para detectar álcool ou drogas ilícitas.
1: Atendimento à mulher.
2: Busca de informações sobre direitos e proteção lideram chamadas ao Ligue 180. Graziela Mendonça.
3: A violência psicológica respondeu por 35% das mais de 98 mil denúncias recebidas pelo canal nesta primeira metade do ano.
1: Anvisa aprova duas novas canetas para tratamento de diabetes.
2: Os dispositivos possuem como princípio ativo a semaglutida, obtida por via sintética.
1: Em entrevista, a diretora da agência da Anvisa, Daniela Marreco, destaca a importância da aprovação desses medicamentos.
4: Consideramos, sim, bastante perigoso e, em termos de segurança, para o paciente utilizar produtos que não estão regularizados pode, sim, trazer um risco à saúde das pessoas.
2: Hoje, na apresentação da Voz do Brasil, Luciana Vasconcelos e Luciano Seixas.
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2: O Conselho Nacional de Trânsito atualizou procedimentos de fiscalização da Lei Seca, que estabelece regras para coibir a condução de veículos sob influência de álcool.
1: As novas medidas entram em vigor após publicação no Diário Oficial da União.
2: E quem tem todos os detalhes das atualizações é a repórter Luana Karen, que conversa com a gente ao vivo. Boa noite, Luana.
5: Boa noite, Luciano e Luciana. Boa noite aos ouvintes da Voz do Brasil. O novo regulamento passa a prever três formas principais de verificação durante fiscalizações: teste com bafômetro, teste em equipamento específico que indica outras substâncias psicoativas, como drogas ilícitas, e constatação de sinais de alteração psicomotora do motorista por agentes de trânsito. Continuam sendo admitidas imagens, vídeos e outros meios de prova aceitos legalmente. A partir da resolução, fica instituída uma fase de triagem nas operações. Nesta etapa, poderá ser utilizado o pré-teste ou teste passivo de alcoolemia. O resultado dessa primeira fase não poderá isoladamente gerar autuação ou caracterizar a condução sob influência de álcool. Nesses casos, será necessária a continuidade das avaliações previstas na norma, como o uso do bafômetro.
1: E Luana, a nova regra detalha mecanismos para situações que possam interferir no resultado do bafômetro?
5: Detalhe sim, Luciana. Em situações envolvendo produtos que podem deixar temporariamente resíduos de álcool na boca, como consumo de bombom de licor, pão de forma ou enxaguante bucal, a norma estabelece que deverá ser feito um novo teste. Isso pode ocorrer também quando algum fator técnico ou operacional comprometer o resultado válido.
2: Luana, a nova resolução também prevê o uso de equipamentos adicionais para verificar o uso de substâncias psicoativas, como drogas ilícitas?
5: Prevê sim, Luciana. A norma permite o uso de equipamentos para identificar a presença de outras substâncias além do álcool, capazes de alterar e comprometer a capacidade de dirigir, como drogas ilícitas e substâncias que determinem dependência. De acordo com a norma, o auto de infração deverá conter o tipo de substância detectada pelo equipamento. Para serem usados na fiscalização, os equipamentos deverão ser certificados pelo Inmetro. O texto regulamenta a possibilidade de testes toxicológicos e outros meios técnicos ou científicos para constatar a influência de substâncias psicoativas.
1: E Luana, naquele caso que o condutor se nega a fazer os testes quando solicitado, ainda continua valendo?
5: Continua sim, Luciana. Neste caso, o motorista continuará sujeito à multa e suspensão do direito de dirigir por 12 meses. Mas o Manual Brasileiro de Fiscalização de Trânsito foi atualizado para detalhar e padronizar a atuação em casos de recusa ao teste. Para o condutor que não realizar o procedimento, a norma estabelece como cada situação deve ser registrada e determina que, em uma mesma abordagem, não sejam lavrados simultaneamente autos de infração por dirigir sob influência de álcool ou outras substâncias psicoativas e por se recusar ao exame. Nos casos de acidentes que resultem em óbito, o motorista será obrigado a fazer exame para detectar álcool ou outras substâncias psicoativas.
2: Luana, foram criadas novas penalidades ou infrações com a medida?
5: Foram não, Luciano. A atualização da Lei Seca não altera ou cria novas penalidades, apenas regulamenta os critérios de fiscalização e de comprovação de infração. A norma atualiza procedimentos vigentes desde 2013 e também estabelece o modo de identificação de outras substâncias psicoativas. As novas regras entram em vigor após a publicação da norma no Diário Oficial da União. Os equipamentos para exames toxicológicos poderão ser usados imediatamente após a publicação, a depender apenas da disponibilidade e da existência de equipamentos certificados conforme os requisitos estabelecidos pela resolução. Luciana e Luciano, volto com vocês.
0: Muito obrigada, Luana Karen, pelas informações ao vivo aqui na Voz do Brasil.
2: Mais de 1 milhão de ligações já foram recebidas este ano pelo Ligue 180.
0: A central de atendimento à mulher é gratuita e recebe denúncias, pedidos de informações e dá orientações relacionadas à proteção da mulher.
6: O Ligue 180 recebeu 1.035.647 ligações de janeiro até julho deste ano, o equivalente a 4.884 chamadas por dia. A central de atendimento à mulher é gratuita e serve não apenas para denúncias, mas também para pedidos de informação e orientações sobre os serviços da rede. O estado de São Paulo liderou os atendimentos no primeiro semestre, com mais de 106 mil ligações recebidas. Em seguida, vem Rio de Janeiro, Minas Gerais, Bahia e Rio Grande do Sul. Estela Bezerra, secretária nacional de enfrentamento à violência contra mulheres, aponta qual tem sido o papel deste canal.
7: O canal 180, ele tem uma importância de demonstrar à população o como a consciência, a conscientização sobre violência contra as mulheres tem ampliado. Antes você só considerava violência contra as mulheres, feminicídio e agressão física. Hoje você tem denúncias de violência psicológica, que é a primeira no ranking das denúncias. A gente tem denúncias de violências digitais, que é uma violência nova, contemporânea, né, que não se percebia dessa maneira.
6: A violência psicológica respondeu por 35% das mais de 98 mil denúncias recebidas pelo canal nesta primeira metade do ano. Em seguida, vem a violência doméstica, com mais de 24 mil ligações. Também foram registrados casos de violência moral e patrimonial. Se você é mulher e está sofrendo algum tipo de violência ou conhece alguém nesta situação, ligue 180 ou envie uma mensagem pelo WhatsApp. WhatsApp 61 96100180. O serviço funciona 24 horas, 7 dias por semana. O atendimento é feito em português, inglês ou espanhol e ainda na língua brasileira de sinais. Reportagem Graziela Mendonça.
2: Estão abertas as inscrições para uma capacitação online em inteligência artificial voltada para mulheres à frente de pequenos negócios.
0: A iniciativa oferece 5 mil vagas, sendo metade delas para mulheres negras.
2: As atividades começam em 1º de setembro e vão tratar do uso da inteligência artificial em áreas como gestão, planejamento, marketing, vendas, atendimento ao cliente, análise de dados, produtividade e inovação.
0: Ao final do curso, 50 negócios poderão ser selecionados para receber um investimento inicial. destinado à implementação dos projetos desenvolvidos durante a formação.
2: As interessadas podem se inscrever até o dia 20 de outubro no portal do Ministério do Empreendedorismo, da Microempresa e da Empresa de Pequeno Porte.
0: E professores da educação básica de todo o país podem realizar cursos sobre inteligência artificial, IA, de graça.
2: A formação continuada está disponível no ambiente virtual de aprendizagem do Ministério da Educação, AVAMEC.
8: Os cursos tratam desde os conceitos básicos de IA até a aplicação das ferramentas em atividades de sala de aula. Cada participante pode organizar o próprio ritmo de estudos e há formações voltadas para o ensino fundamental e para o ensino médio. Entre os assuntos abordados estão uso pedagógico da IA, criação de recursos digitais, planejamento de atividades e o uso responsável das ferramentas. Os conteúdos também tratam de temas como autoria, pensamento crítico, proteção de dados, segurança digital e avaliação das informações produzidas por ferramentas de inteligência artificial generativa. Os cursos variam entre 20 a 180 horas de duração. Para se inscrever, basta acessar o AVAMEC, fazer login ou criar uma conta na plataforma. O endereço é avamec.mec.com. gov.br. Priscila Machado, para a Voz do Brasil. Dicas do Enem.
9: Olá, meu nome é Ana Júlia Toches e a minha pergunta é: eu devo começar pelas questões fáceis ou difíceis do Enem?
0: Quem responde é o professor de matemática Marcelo Almeida, que aproveita para dar mais dicas para se sair bem na prova.
10: Olá, pessoal. Estou aqui para trazer para vocês uma dica muito importante. Você que está se preparando para as provas do Enem que estão aí chegando e precisa aumentar sua nota em matemática. Muitas vezes o estudante se apega nas questões difíceis e acaba perdendo muito tempo em resolução dessas questões. Dica: questões fáceis e médias. São as questões que vão aumentar em muito a sua nota em matemática. Acertem questões fáceis, acertem. Não erre uma questão fácil. E em matemática, onde a gente vê essas questões? Estatística básica, média, moda, mediana, gráfico, interpretação gráfica. São questões que muita gente, por achar que é fácil, acaba deixando de estudar. Então, dica, pegue as provas anteriores e faça todas essas questões. Tenho certeza que vai dar bom demais.
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2: A prova será aplicada em dois domingos seguidos, nos dias 8 e 15 de novembro.
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2: Duas novas canetas emagrecedoras à base de semaglutida foram aprovadas pela Agência Nacional de Vigilância Sanitária, Anvisa.
0: Uma das canetas é genérica, produzida por farmacêutica brasileira.
2: A semaglutida é um medicamento que age de maneira similar ao hormônio GLP-1 e, com isso, reduz apetite, diminui as taxas de açúcar no sangue e tem sido amplamente utilizado para o controle da obesidade.
0: Com a queda da patente do primeiro medicamento comercial à base de semaglutida, a agência tem analisado e liberado pedidos de laboratórios para produzir medicamentos similares e genéricos.
2: Em conversa com a Voz do Brasil, a diretora da Anvisa, Daniela Marreco, explica como é o processo de análise para esses pedidos e os riscos do uso de canetas falsificadas. Acompanhe.
11: Diretora Daniela Marreco, da Agência Nacional de Vigilância Sanitária, é um prazer ter a senhora conosco aqui na Voz do Brasil. Bom, vamos começar então explicando para o nosso ouvinte como é que funcionam esses processos de registro, quanto tempo em média eles duram?
4: Os processos de registro de medicamentos realizados pela Anvisa, eles têm como base avaliar aspectos essenciais do medicamento, que é a qualidade, a segurança e a eficácia daquele medicamento. A gente também verifica, no âmbito dessa análise, as boas práticas de fabricação, ou seja, se a empresa fabricante daquele medicamento cumpre as boas práticas durante o processo produtivo. Esse prazo de avaliação, ele depende não só do tempo que a Anvisa leva para avaliar toda essa documentação que é apresentada pela empresa, mas também do prazo que as empresas precisam para cumprir eventuais questionamentos que sejam feitos pela agência.
2: A Anvisa baseia toda a sua avaliação em documentos apresentados pelos laboratórios interessados no registro, né? Ela pode pedir algum tipo de complementação nas pesquisas, por exemplo, para atender aos quesitos de eficácia ou de segurança?
4: Com certeza, isso acontece na maior parte dos casos após a avaliação da documentação que é inicialmente apresentada pela empresa. Caso fique qualquer dúvida ou qualquer necessidade de complementação dos dados que foram apresentados, a Anvisa faz solicitações adicionais para o laboratório fabricante para que ele complemente a documentação de qualidade ou a documentação de segurança e eficácia daquele medicamento para que a gente possa, ao final do processo, ter certeza em relação ao cumprimento de todos os critérios necessários para dar segurança à população ao uso daquele medicamento que foi aprovado pela agência.
11: Agora, no caso de princípios ativos como o da semaglutida, já tinha um medicamento prévio com registro e a patente dele caiu. Isso torna mais fácil conseguir o registro das novas medicações em relação, por exemplo, a medicamentos que ainda não tem nenhum no mercado?
4: Sim, sim. São processos de avaliação diferentes. Quando o medicamento é novo, é inédito no país, a empresa precisa, além da documentação de qualidade, ela precisa comprovar também a segurança e a eficácia daquele medicamento por meio de estudos clínicos. Então, é um dossiê com dados adicionais que envolvem a realização dessas etapas de estudo clínico. No caso dos medicamentos que são cópias ou que são similares a um outro medicamento registrado, nós vamos comparar esses novos medicamentos ao medicamento de referência, esse medicamento anterior que já tinha registro na Anvisa. Então, eles vão poder apresentar provas comparativas, é uma caracterização bastante extensa em termos físico-químicos, mas de forma comparativa ao medicamento que já comprovou esses aspectos de qualidade, segurança e eficácia. Então, sim, nós podemos dizer que é um processo um pouco mais fácil para essa comprovação dos critérios técnicos necessários para o registro.
2: Diretora, já existem muitos vídeos na internet circulando, falando sobre novos princípios ativos que seriam ainda mais eficazes que a semaglutida e a tirzepatida, que são os dois mais utilizados atualmente, né? Seria o caso da retatrutida, que provocaria uma perda de peso mais rápida e ainda maior. Esse princípio não está aprovado ainda no Brasil, né?
4: Isso, perfeito. A retatrutida ainda não tem um pedido de registro aqui na Anvisa, é um medicamento que se encontra ainda em etapa de estudo clínico, então nós não podemos afirmar nem qualidade, nem segurança, nem eficácia em relação a esse produto. A gente precisa aguardar que ele complete o seu desenvolvimento clínico, que ele seja submetido para análise da Anvisa, para aí sim a gente ter qualquer conclusão em relação aos efeitos desse produto.
11: Agora, diretora, junto com o sucesso das canetas, veio também, claro, como sempre, as falsificações, a entrada no país de versões de marcas que não passaram pelo processo de registro na Anvisa.

0: produção daquele produto, quais são os critérios de eficácia, ou seja, aquele produto vai realmente funcionar quando foi utilizado pelo paciente, qual é a população que poderia utilizar aquele produto e, principalmente, quais são os riscos para as pessoas que utilizarem esses produtos que não tiveram uma avaliação pela Anvisa. Então, consideramos sim bastante perigoso e, em termos de segurança, para o paciente utilizar produtos que não estão regularizados, pode sim trazer um risco à saúde das pessoas.
1: Se a pessoa quiser conferir se uma determinada marca, algum medicamento está aprovado pela Anvisa, como é que ela deve proceder? É possível fazer a consulta no site da agência, por exemplo?
0: Sim, é possível. No site da Anvisa existe um mecanismo de busca, consulta de produtos regularizados. Esse site de consulta, ele é dividido de acordo com todas as categorias de produtos que a agência regula. Se a pessoa buscar na parte de medicamentos, ela pode digitar ali o nome comercial do medicamento, ela pode digitar a substância ativa. Existem vários critérios de busca que o cidadão pode utilizar para conseguir conferir se aquele medicamento está de fato registrado e regularizado no Brasil. Além disso, o medicamento também, quando o paciente adquire aquele produto, ele vai ter um número de registro identificado na caixinha do medicamento, número de registro na Anvisa, e por meio desse número, a pessoa também consegue no nosso site localizar se o produto é ou não um produto regular perante a agência.
2: Muito bem, nós conversamos com Daniela Marreco, diretora da Agência Nacional de Vigilância Sanitária, Anvisa. Muito obrigada, diretora, pela sua entrevista aqui à Voz do Brasil.
0: Eu que agradeço.
3: A aproximação entre o Brasil e os países do Sudeste Asiático está no centro da agenda do secretário-geral da ASEAN, Cao Kim Hong, em Brasília.
1: Em reunião com o ministro das Relações Exteriores, Mauro Vieira, foram discutidas formas de ampliar o comércio, os investimentos e a cooperação em áreas como transformação digital, segurança alimentar e sustentabilidade.
4: Comércio, investimentos, transformação digital, segurança alimentar e sustentabilidade estiveram entre os temas tratados durante a visita do secretário-geral da Associação de Nações do Sudeste Asiático, Cao Kim Horn, à Brasília. Horn foi recebido nesta terça-feira no Palácio do Itamaraty pelo ministro das Relações Exteriores, Mauro Vieira. Segundo o chanceler brasileiro, o encontro tem como objetivo aprofundar a relação política e econômica do Brasil com os países do Sudeste Asiático e ampliar a cooperação com a ASEAN e seus Estados-membros.
5: O comércio Brasil-ASEAN tem crescido a uma média de 13% a cada ano desde 2020. Nesse ritmo, o intercâmbio comercial deverá ultrapassar aquele com parceiros tradicionais do Brasil, como os Estados Unidos ou a União Europeia, num futuro próximo. O Brasil já exporta mais para a Indonésia, para o Vietnã e para a Malásia e Tailândia do que para a França.
4: Fazem parte da ASEAN 11 países: Brunei, Camboja, Indonésia, Laos, Malásia, Mianmar, Filipinas, Singapura, Tailândia, Timor-Leste e Vietnã. Em 2025, o comércio entre o Brasil e países do grupo somou mais de 38 bilhões de dólares. O bloco foi o quinto maior parceiro comercial do Brasil, atrás de China, União Europeia, Estados Unidos e Mercosul. Mauro Vieira destacou ainda que a visita faz parte da estratégia brasileira de diversificação das parcerias externas e de fortalecimento da presença brasileira em diferentes regiões do mundo.
5: O aprofundamento da relação com a ASEAN está em plena sintonia com as prioridades da política externa brasileira: a diversificação das parcerias econômicas, o estreitamento dos vínculos com regiões que são destino importante de nossas exportações, a coordenação em temas multilaterais e o fortalecimento da cooperação Sul-Sul.
4: Esta é a primeira visita de um secretário-geral da ASEAN ao Brasil. Além do Itamaraty, a agenda também inclui encontros com outras autoridades dos ministérios, além de contatos com representantes empresariais e acadêmicos brasileiros. Reportagem Gabriela Noronha.
3: Começou hoje o pagamento da parcela do Bolsa Família referente ao mês de agosto.
1: Os depósitos vão ser realizados até o dia 31 de agosto.
3: O calendário segue de acordo com o dígito final do NIS impresso no cartão dos beneficiários.
6: Os repasses do Bolsa Família de agosto começam nesta terça-feira, dia 18, e vão até o dia 31. O valor médio do benefício este mês é de

R$ 678,35. O pagamento é feito de acordo com o último dígito do número de identificação social, o NIS, que cada família tem no cartão do programa. Recebem primeiro famílias com o NIS terminado em 1 e as

0: verificar a situação do benefício, extratos e valores, o beneficiário pode consultar os aplicativos do Bolsa Família e Caixa Tem. O Disque Social, pelo número 121, também está disponível para atendimento ao público. A ligação é gratuita de todo o Brasil. Reportagem Érica Brás.
1: Lembrando que o pagamento é unificado às famílias que vivem em locais em situação de emergência ou calamidade pública decretada pelo governo federal.
2: A partir de hoje, já podem ser atualizadas as informações do indicador de capacidade municipal.
1: As informações são utilizadas para acompanhar diferentes aspectos da capacidade do município na área de proteção e defesa civil.
2: Os municípios têm até o dia 31 de outubro para preencher o formulário em defesacivil-icm.com.br.
1: E essas foram as notícias do governo federal.
2: Uma realização da Secretaria de Comunicação Social da Presidência da República.
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2: Fique agora com as notícias do Poder Judiciário e do Congresso Nacional. Uma boa noite.
1: Boa noite para você e até amanhã.
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5: CNJ lança a cartilha Remuneração de Magistrados e Magistradas.
6: TSE esclarece que é falso que a urna eletrônica exibe a mensagem confirma o seu voto.
5: STJ valida a eliminação de candidato a policial penal com histórico social incompatível.
6: Boa noite, eu sou Leandro Bezerra.
5: E eu sou Walter Lima.
6: O Conselho Nacional de Justiça lançou nesta terça-feira a cartilha Remuneração de Magistrados e Magistradas, Dúvidas Frequentes.
5: O material detalha a decisão do Supremo Tribunal Federal sobre o tema e as medidas do CNJ para fiscalizar e dar mais transparência aos pagamentos da magistratura. Repórter Carolina Chaves.
7: A publicação reúne o histórico de normas e traz um formato prático de perguntas e respostas com links diretos para a legislação. A cartilha está disponível no site do CNJ para acesso de toda a sociedade. Durante a reunião, o presidente do CNJ e do STF, ministro Edson Fachin, fez um pronunciamento.
8: Criamos o Observatório Nacional de Integridade e Transparência. Ampliamos os mecanismos de controles, disponibilizamos dados em volume sem precedentes e temos agora um contra-cheque único a caminho e todas as rubricas conhecidas e uniformizadas.
7: O ministro Fachin destacou que o judiciário está aberto ao controle social, mas ressaltou que questionamentos legítimos não podem ser confundidos com campanhas de descredibilização.
6: STJ considera válida a eliminação de candidato em concurso público para o cargo de policial penal.
5: Mesmo sem condenação criminal definitiva, havia registros policiais, processos arquivados e o inquérito em andamento. Fátima Uchoa.
9: Após ser eliminado do certame, o candidato impetrou o mandado de segurança. O juízo concedeu liminar para que ele participasse do curso de formação, mas o Tribunal de Justiça do Rio Grande do Sul revogou a medida, o que o levou a interpor recurso no STJ. E a segunda turma decidiu que foi legal a exclusão. Para o relator ministro Marco Aurélio Belize, o histórico comportamental do candidato é incompatível com o padrão ético e funcional exigido para o cargo pretendido e quanto a funções ligadas à segurança pública, que exigem padrões éticos mais rigorosos, a análise da vida pregressa deve ir além dos antecedentes criminais, abrangendo também a conduta moral e social do candidato.
6: É falso que a urna eletrônica exibe a mensagem "confirma o seu voto".
5: Eleitor não precisa esperar essa frase para apertar a tecla verde na hora de votar. Fábio Ruas.
10: A frase "confirma o seu voto" não aparece na tela da urna eletrônica. A mensagem que afirma isso e está circulando pelas redes sociais é falsa. A mensagem enganosa diz que se a eleitora ou eleitor apertar a tecla "confirma" antes da suposta frase aparecer na tela, o voto será anulado. Isso não acontece. A Justiça Eleitoral informa que a urna não tem qualquer mecanismo que anule o voto por esse motivo. É importante não confundir. A mensagem que aparece na tela antes de concluir cada voto é "confira seu voto" e não "confirma o seu voto", como alegam as publicações falsas.
6: Advogado da Caixa consegue restabelecer salário que foi reduzido após ação trabalhista contra o banco.
5: Para a Justiça Trabalhista, houve indícios de retaliação. Repórter Rafael Silva.
11: O advogado entrou com ação na Justiça do Trabalho pedindo redução de jornada para 4 horas por dia, conforme prevê o Estatuto da Advocacia. A Caixa concordou, mas reduziu o salário do empregado. Ele alegou retaliação por parte do banco e pediu a manutenção do salário em nova ação judicial. O Tribunal Superior do Trabalho reconheceu a represália e manteve a decisão de restabelecer o salário do advogado. Para os ministros, a Caixa agiu de forma abusiva ao alterar a jornada e diminuir a remuneração sem respaldo legal. A decisão foi unânime.
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6: A você, uma boa noite.
5: E até amanhã.
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13: Eu sou Paula Groba.
14: E eu sou Humberto Pinheiro.
13: E estes são os destaques de hoje do Jornal do Senado, que começa agora.
14: Política de combate à violência contra a mulher pode ser votada no próximo esforço concentrado.
13: Projeto que proíbe cotas em residências médicas divide opiniões no Senado.
14: Eleições 2026. Candidaturas femininas ao Senado crescem e chegam a todos os estados.
13: Boa noite.
14: Boa noite.
13: O combate à violência contra a mulher pode ganhar uma nova estrutura nacional, com mais integração entre os serviços públicos e garantia de continuidade das políticas de proteção.
14: É o que prevê um projeto do senador Paulo Paim, do PT do Rio Grande do Sul, que está em regime de urgência para votação no plenário. A proposta deve ser votada no próximo esforço concentrado. As informações com o repórter César Mendes.
15: O projeto do senador Paulo Paim, do PT gaúcho, que cria a Política Nacional de Enfrentamento à Violência contra a Mulher, busca respostas mais efetivas para as vítimas, continuidade nas políticas e um maior controle social para a proteção dos direitos das mulheres. Relatora, a senadora Damaris Alves, do Republicanos do Distrito Federal, explicou por que é tão importante transformar em lei as ações destinadas ao combate da violência de gênero no país.
16: Para que haja continuidade, que ninguém interrompa a política pública de enfrentamento à violência contra a mulher.
15: Damaris se comprometeu com Paim a encaminhar a votação do projeto na CDH no próximo esforço concentrado, no início de setembro, e diz que vai levar ao presidente do Senado, Davi Alcolumbre, o pedido de urgência com a sugestão de que o texto seja votado em plenário durante os 21 dias de ativismo pelo fim da violência contra a mulher, de 20 de novembro a 10 de dezembro.
13: E pequenos criadores terão mais opções para alimentar os rebanhos por meio do programa de venda em balcão. Além do milho, a Conab poderá adquirir sorgo, caroço de algodão, farelo de soja e farelo de milho.
14: Após a aprovação pelos senadores, foi sancionada pelo presidente da República a lei que amplia o programa de venda em balcão para alimentação animal. Um dos objetivos é facilitar o acesso de pequenos criadores e cooperativas aos estoques públicos de ração. Repórter Pedro Pincer.
17: O Poder Executivo sancionou a lei que altera o programa de venda em balcão e a Lei de Política Agrícola de 1991. A proposta foi aprovada pelo Senado antes de virar lei. A nova regra amplia a lista de produtos que podem ser adquiridos pela Companhia Nacional de Abastecimento, a Conab, para a alimentação animal. Entram nessa lista milho, sorgo, farelo de soja, farelo de milho e outros produtos, com preço de até 25% acima do mínimo vigente no estado onde ocorrer a compra. A relatora no Senado, senadora Tereza Leitão, do PT de Pernambuco, explicou a importância da medida para o setor.
18: É muito importante para o momento atual que nós vivemos com a ameaça dos impactos climáticos provocados pelo Eninho. Ele faz uma adaptação dos instrumentos consolidados a esses novos desafios climáticos e de mercado, quando o acesso à alimentação animal é decisiva para mitigar perdas. Ele fortalece a produção e a renda rural, amplia a capacidade de resposta do Estado e contribui para a segurança alimentar do Brasil.
17: A lei estabelece limites mensais de compra de 27 toneladas para pequenos criadores cadastrados no Sistema de Cadastro Nacional de Produtores Rurais e demais agentes e de 80 toneladas para cooperativas e associações de agricultores familiares.
13: E virou lei a medida provisória aprovada pelo Congresso que socorreu regiões afetadas por desastres naturais.
14: Os recursos destinados somam 350 milhões de reais. A reportagem é de Herman Kulitz.
19: O crédito extraordinário de 350 milhões de reais cobrirá ações emergenciais de proteção e defesa civil em regiões atingidas por desastres naturais, como excesso de chuvas ou seca e estiagem intensas no início de 2026. Os fenômenos afetaram aproximadamente 5 milhões de pessoas nas cinco regiões do país. A relatora da proposição, senadora Tereza Cristina, do Progressistas de Mato Grosso do Sul, deu parecer favorável à medida, em solidariedade aos que sofreram os prejuízos. Por isso, defendeu a distribuição equilibrada do dinheiro por todas as regiões.
20: Diante de desastres que já atingiram milhões de brasileiros, socorrer as vítimas é dever do Estado. Por isso, meu voto é pela aprovação deste crédito de 305 milhões de reais, porque responsabilidade fiscal, antes de ser controle de despesa, é também sensibilidade com quem perdeu a casa, a lavoura e o meio de vida.
19: Os recursos poderão ser usados para assistência humanitária e restabelecimento de serviços essenciais.
13: E o presidente do Senado, Davi Alcolumbre, acompanhou o presidente Lula nesta segunda-feira em uma visita a um navio sonda da Petrobras em Oiapoque, no Amapá. A agenda ocorreu após a Petrobras anunciar a presença de petróleo em um poço exploratório na bacia da Foz do Amazonas.
14: Alcolumbre destacou o potencial de geração de riquezas para o país e defendeu que os brasileiros decidam sobre o futuro da exploração de petróleo na região. Segundo ele, os recursos do petróleo podem contribuir para a educação e a saúde públicas, além de gerar emprego e renda.
21: Nós sabemos o que a riqueza do petróleo é transformada para a vida das pessoas, sobretudo com os recursos do Fundo Social que vão para a educação pública brasileira e para a saúde pública brasileira.
13: O projeto de lei que proíbe a adoção do sistema de cotas no ingresso dos programas de residência médica foi alvo de debate na Comissão de Direitos Humanos.
14: Na audiência pública interativa, senadores, representantes de ministérios e de conselhos discutiram se as regras de acesso à formação acadêmica devem valer também para a seleção da especialização. Repórter Douglas Castilho.
22: O autor do requerimento para a reunião, senador Paulo Paim, do PT do Rio Grande do Sul, se manifestou contra o avanço da proposta, lembrando que é um defensor histórico das ações afirmativas no Senado Federal.
23: A política de cotas não é um privilégio, é simplesmente um instrumento de correção de desigualdades históricas e de ampliação de oportunidades. Não estamos discutindo apenas uma regra de seleção para programas de residência. Estamos discutindo que país queremos.
22: O autor do texto, o senador Doutor Irã, do PP de Roraima, também se afirmou partidário das medidas de equidade, mas acredita que a existência desse tipo de política na graduação já cumpre a função de reduzir desigualdades, devendo prevalecer a partir dessa etapa a pura avaliação de competência.
24: Quando a gente entra na faculdade, a gente tem as mesmas oportunidades, os mesmos professores e hoje com a internet, com a democratização do conhecimento, depois disso tudo, a gente ainda tem cota para fazer residente? Não.
22: O projeto já recebeu relatório favorável do senador Márcio Bittar, do PL do Acre, e encontra-se pronto para a votação na comissão.
25: Eleições 2026.
13: O número de mulheres na disputa por uma vaga no Senado cresceu nas eleições de 2026. São 69 candidatas, o maior número das três últimas eleições.
14: Mas mesmo com o avanço, elas ainda são minoria entre os concorrentes. Neste ano, as mulheres representam 22% das candidaturas ao Senado. O repórter Alexandre Campos mostra como está a participação feminina nessa disputa.
26: O número de candidatas representa 22% do total de candidaturas
15: candidaturas registradas neste ano. Para mudar esse cenário, o Senado, além de analisar projetos que visam aumentar a participação feminina na política e combater a chamada violência política de gênero, também lançou o Guia da Candidata. O manual, com linguagem clara e prática, traz orientações sobre diversos pontos durante o processo eleitoral e sobre o caminho para ocupar espaços de poder com segurança, informação e autonomia. Em sessão especial em março deste ano, a então senadora e procuradora da mulher no Senado, Augusta Brito, lamentou a necessidade de uma publicação como essa.
0: A política não é neutra. Mulheres enfrentam dificuldades maiores de acesso a financiamentos, às redes de apoio, à visibilidade, bem como são alvos mais frequentes de ataques, de desinformação e de violência política.
15: Dos atuais 54 senadores em final de mandato, 32 vão tentar a reeleição. Quanto à idade, 3 candidatos têm mais de 90 anos e 20 têm menos de 40. No critério cor-raça, 2 afirmaram que são amarelos, 192 brancos, 4 indígenas, 88 pardos e 29 pretos.
14: Com trabalhos técnicos de João Lira, o Jornal do Senado fica por aqui. Acompanhe agora as notícias da Câmara dos Deputados. Boa noite.
13: Boa noite e até amanhã.
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1: Câmara cria símbolo para conscientizar a população sobre doenças raras.
2: Avança a proposta que institui Dia Nacional sobre Climatério e Menopausa.
1: Deputados devem regulamentar a produção celular de proteínas animais.
2: O projeto prevê verba específica da primeira infância no orçamento público.
1: Boa noite. Já está pronto para entrar na pauta de votações do plenário da Câmara projeto que prevê detalhamento de recursos da primeira infância no orçamento público. A repórter Paula Bittar traz mais informações sobre a proposta.
3: A Comissão de Constituição e Justiça da Câmara aprovou um projeto que torna obrigatória a inclusão de quadros específicos no orçamento público para detalhar os recursos destinados à primeira infância, ou seja, a crianças de 0 a 6 anos de idade. De acordo com o projeto, os quadros deverão ser anexos à lei orçamentária anual e ao relatório resumido da execução orçamentária e discriminar as despesas em educação, saúde, assistência social e ações intersetoriais que tenham como beneficiárias diretas crianças de até 6 anos e suas famílias. A autora da proposta, a deputada Laura Carneiro, do PSD do Rio de Janeiro, afirma que a criação do quadro Orçamento Criança é mais um passo no sentido de garantir políticas públicas para essa faixa etária.
7: Sem recursos, sem garantia de orçamento, dificilmente as políticas públicas podem ser levadas a cabo. Então, não adianta a gente criar legislação, a gente ter a vontade política, se a gente não tiver os recursos necessários para implementá-las. E a fiscalização dessas políticas se faz através do orçamento. Então, garantir a existência desses recursos, o levantamento desses recursos dos estados, são absolutamente necessárias a política de proteção à infância e adolescência brasileiras.
3: A proposta que torna obrigatória a inclusão de quadros específicos no orçamento público para detalhar os recursos destinados à primeira infância ainda precisa ser analisada pelo plenário antes de seguir ao Senado. Da Rádio Câmara, de Brasília, Paula Bittar.
4: Educação.
2: Ayrton Faleiro, do PT, celebra a expansão do ensino superior no Pará. O congressista registra a criação de novas unidades federais no estado e o envio de verbas para apoiar a cultura e o esporte amador na região.
1: O legislador defende as políticas e programas como o pé de meia para garantir a conclusão da educação escolar e o ingresso no ensino superior. Ayrton Faleiro cumprimenta os mais de 100 líderes juvenis com quem se reuniu para traçar ações de apoio à educação e ao esporte.
2: Santim Roveda, do União, comemora a liderança do Paraná no IDEB, mantida nos resultados de 2025. O deputado atribui o desempenho aos investimentos do governo estadual na estrutura das escolas, na alimentação dos estudantes e na qualificação dos profissionais da educação.
1: Santim Roveda também cita a climatização das salas de aula e a oferta diária de proteína animal na merenda, entre as medidas adotadas pela rede estadual. O O parlamentar ainda destaca a seleção técnica de profissionais para as chefias dos núcleos regionais de educação.
2: Inácio Arruda, do PCdoB, comemora os resultados da educação pública no Ceará. Segundo o parlamentar, 80 das 100 melhores escolas públicas de ensino fundamental do país estão no estado. Conquista que ele atribui a políticas de educação e ao trabalho de professores e municípios.
1: Inácio Arruda também ressalta iniciativas como a ampliação das escolas de tempo integral e a formação e valorização dos professores. Ele cita municípios como Sobral, Coreaú, Cruz, Pires Ferreira e Pedra Branca, entre os que possuem escolas de destaque.
2: General Girão, do PL, critica a política de aprovação de alunos adotada no Rio Grande do Norte. Ele conta que estudantes do ensino médio podem avançar de ano, mesmo reprovados em até 6 disciplinas, o que, na avaliação do parlamentar, engana os resultados da educação no estado.
1: General Girão questiona os resultados divulgados pelo IDEB para o Rio Grande do Norte, afirmando que os indicadores de matemática e português pouco avançaram. Para ele, a política adotada pelo governo do estado não representa uma melhoria efetiva na qualidade do ensino.
25: Saúde.
2: A criação de um Dia Nacional de Conscientização sobre o Climatério e a Menopausa avançou na Câmara, com a aprovação da proposta pela Comissão de Saúde. Quem informa é a repórter Júlia Lopes.
5: A Comissão de Saúde da Câmara dos Deputados aprovou um projeto que cria o Dia Nacional de Conscientização sobre o Climatério e a Menopausa, a ser celebrado em 18 de outubro. A proposta da deputada Ana Paula Lima, do PT de Santa Catarina, busca ampliar a informação sobre os sintomas, impactos e tratamentos desse período, além de incentivar as mulheres a procurarem acompanhamento médico. O climatério é uma fase de transição que antecede e inclui a menopausa. Com a queda hormonal, podem surgir sintomas como ondas de calor, insônia, alterações de humor e dores nas articulações. Especialistas destacam que o tratamento deve ser individualizado de acordo com a necessidade de cada paciente. Para a deputada Ana Paula Lima, muitas mulheres passam por essa fase sem identificar os sintomas e sem receber orientação adequada.
6: É que muitas mulheres passam por essa etapa e elas não são identificadas e elas precisam fazer a reposição hormonal, se assim desejarem e se assim forem orientadas pelo médico que faz a assistência.
5: O projeto também prevê ações de conscientização, como palestras, seminários, campanhas nos meios de comunicação e redes sociais, além da distribuição de materiais informativos. Além da proposta, a Comissão de Saúde também aprovou a criação da Subcomissão Especial de Climatério e Menopausa, para aprofundar o debate sobre o tema. O projeto que institui o Dia Nacional de Conscientização sobre o Climatério e a Menopausa segue agora para análise na Comissão da Mulher. Da Rádio Câmara de Brasília, Júlia Lopes.
1: O projeto prevê a instalação de bebedouros e pontos de água potável em locais públicos de grande circulação, como praças, parques e áreas de lazer. O autor da proposta, Paulo Teixeira, do PT de São Paulo, afirma que a medida amplia o acesso gratuito à água e estimula hábitos saudáveis de hidratação.
2: Paulo Teixeira acrescenta que a iniciativa ajuda as cidades a enfrentar os efeitos das ondas de calor, priorizando áreas vulneráveis e locais com grande exposição a altas temperaturas. O texto ainda incentiva o uso de garrafas reutilizáveis para reduzir o consumo de embalagens plásticas descartáveis.
25: Segurança Pública.
1: Aloysio Mendes, do Republicanos do Maranhão, foi indicado para presidir a comissão especial que vai discutir a redução da maioridade penal para 16 anos. Apesar de ser favorável à proposta, o deputado afirma que guiará os trabalhos com isenção e responsabilidade.
2: Aloysio Mendes informa que o colegiado ouvirá autoridades e especialistas antes de votar a proposta. Segundo ele, mais de 80% da população apoia a redução da maioridade penal, rejeita a impunidade e cobra medidas mais duras contra crimes cometidos por jovens.
1: Juliana Cardoso, do PT de São Paulo, cobra a votação de projeto que criminaliza a misoginia, já aprovado pelo Senado e com regime de urgência na Câmara. Ela afirma que a proposta busca responsabilizar condutas de ódio, ameaça e humilhação dirigidas às mulheres por sua condição de gênero.
2: Juliana Cardoso alerta que a violência contra a mulher também se manifesta por ataques e intimidações, inclusive no ambiente digital. A parlamentar pede ao presidente da Câmara e aos líderes partidários que incluam a matéria na pauta do plenário.
1: Carol D'Artora, do PT do Paraná, defende a criminalização da misoginia para ampliar a proteção das mulheres contra discursos de ódio, ameaças e perseguições. A deputada apresentou proposta para punir práticas machistas no ambiente digital em complemento à matéria já em tramitação.
2: Carol D'Artora argumenta que a violência contra as mulheres muitas vezes começa antes da agressão física, com manifestações de ódio e intimidação. A parlamentar avalia que o combate a essas práticas nas redes sociais ajuda a prevenir formas mais graves de violência de gênero.
25: Justiça.
1: Fernanda Melchiona, do PSOL do Rio Grande do Sul, defende a revogação da lei da alienação parental. A congressista acredita que a legislação pode ser usada para revitimizar mulheres que denunciam violência ou buscam o pagamento de pensão alimentícia.
2: Por isso, Fernanda Melchiona cobra a votação do projeto que revoga a lei e critica um recurso apresentado na Câmara que impede o texto de seguir para o Senado. A deputada também defende a aprovação de uma proposta que criminaliza a misoginia.
1: Soraya Santos, do PL do Rio de Janeiro, celebra o papel dos advogados na defesa de direitos e na reparação de injustiças. A parlamentar ressalta iniciativas para ampliar o acesso à justiça e garantir proteção a grupos vulneráveis.
2: Soraya Santos também destaca a chamada Lei Júlia, que assegura a suspensão de processos por 30 dias para advogadas após o nascimento de filhos. Ela cita ainda uma iniciativa da OAB para oferecer assistência jurídica a vítimas de violência, idosos e filhos de vítima de feminicídio.
1: Rui Falcão, do PT de São Paulo, apresentou projeto para permitir que advogados públicos federais aposentados votem e sejam candidatos no conselho que administra os honorários da categoria. Hoje, esses profissionais não participam da escolha dos representantes do colegiado.
2: Rui Falcão argumenta que os aposentados também são afetados pelas decisões sobre a distribuição dos honorários. O deputado afirma que a mudança amplia a participação de mais de 4 mil profissionais nas decisões do Conselho.
25: Agricultura.
1: A Câmara analisa um projeto de lei para regulamentar a produção celular de proteína animal. A ideia é incentivar a pesquisa na área apontada como uma alternativa ambientalmente mais sustentável para a produção de alimentos. Quem informa é a repórter Maria Neves.
8: A Comissão de Defesa do Consumidor da Câmara analisa projeto do deputado Jorge Goten, do Republicanos de Santa Catarina, que prevê a criação de regras para pesquisa, produção e comercialização de alimentos por meio de cultivo celular. As normas devem valer também para os derivados e subprodutos desses alimentos, assim como para o incentivo à pesquisa no setor. Jorge Goten explica que a produção celular de alimentos envolve a multiplicação e a maturação de células-tronco em laboratório, resultando em produto com as mesmas características de carnes convencionais de origem animal. Pelo texto aprovado, o Executivo Federal deve criar as regras para cultivo celular de alimentos por meio de regulamentação da nova lei. Essas normas devem garantir a sanidade, inocuidade e sustentabilidade dos produtos, assim como a saúde do consumidor. A regulamentação também deverá garantir que a produção minimize os riscos de contaminação ambiental. O texto já foi aprovado na Comissão de Ciência, Tecnologia e Inovação, onde o relator, deputado Dr. Zacarias Calil, do MDB de Goiás, ressaltou que o Brasil é o maior exportador mundial de proteína animal. Segundo ele, o país responde por cerca de 28% das exportações de carne bovina no mundo e por aproximadamente 31% das carnes de aves.
9: Ao combinar rigor técnico com flexibilidade regulatória, o texto garante que o país esteja preparado para competir também no nascente mercado de alimentos cultivados com qualidade, segurança e credibilidade internacional.
8: Zacarias Calil argumenta ainda que o projeto responde a uma demanda global crescente por fontes alternativas de proteína que conciliem eficiência eficiência produtiva, segurança alimentar e responsabilidade ecológica. Segundo ele, o impacto ambiental causado pelo sistema alimentar vigente responde por 34% do total de emissões globais de gases do efeito estufa. O deputado cita ainda um estudo internacional que compara os impactos ambientais da produção tradicional de carnes e de proteína cultivada a partir de células. O levantamento apontaria redução de até 92% no aquecimento global e gasto de água 78% menor. De acordo com o autor, deputado Jorge Goten, no Brasil, a indústria de fontes alternativas de proteínas conta atualmente com pouco mais de 100 startups. Ainda segundo o parlamentar, esse mercado já atraiu cerca de US$ 600 milhões em investimentos. Pela cotação atual, esse valor corresponde a quase R$ 3 bilhões. Da Rádio Câmara de Brasília, Maria Neves.
2: Dilceu Esperafico, do PP, destaca a importância da produção de suínos para a economia de Toledo, município localizado no oeste do Paraná. O deputado afirma que a cidade lidera o PIB agropecuário do estado há 13 anos, impulsionado pela suinocultura.
1: Dilceu Esperafico ressalta que a força da atividade também se reflete na tradicional festa do porco assado no Rolete, marcada para 13 de setembro. O parlamentar aponta que o evento divulga Toledo e valoriza a produção agropecuária da região.
25: Direitos Humanos.
2: A Câmara aprovou a criação de um símbolo nacional para conscientização sobre doenças raras. A repórter Paula Bittar acompanhou a votação.
3: A Comissão de Constituição e Justiça da Câmara aprovou uma proposta que reconhece o laço multicolorido como símbolo nacional da luta pelos direitos das pessoas com doenças raras no Brasil. O símbolo terá 5 cores: rosa, lilás, azul, verde e amarelo. Segundo o texto, as pontas começam em rosa e passam gradualmente pelo lilás, azul e verde até chegar ao amarelo no centro do laço. O uso do símbolo será opcional e sua ausência não prejudica o exercício de direitos e garantias previstos em lei. As doenças raras, embora individualmente pouco prevalentes, afetam milhões de brasileiros, conforme destaca a relatora na comissão, deputada Silvia Cristina, do PP de Rondônia.
10: Mais do que um símbolo, esse laço representa milhões de brasileiros que convivem diariamente com o desafio do diagnóstico tardio, da dificuldade de acesso ao tratamento e, muitas vezes, da invisibilidade. Segundo o Ministério da Saúde, cerca de 13 milhões de brasileiros vivem com alguma doença rara. São mais de 7 mil doenças raras descritas, das quais aproximadamente 80% têm origem genética e 20% decorrem de causas infecciosas, imunológicas, ambientais ou degenerativas.
3: Segundo Silvia Cristina, as doenças raras são um relevante desafio para o sistema público de saúde. Ela afirma que iniciativas legislativas de conscientização e visibilidade social são legítimas e adequadas ao interesse público. O Brasil já conta com o Dia Nacional das Doenças Raras e o Dia Nacional da Informação, Capacitação e Pesquisa sobre Doenças Raras, mas ainda não possui um símbolo oficial para a causa. O projeto que reconhece o laço multicolorido como símbolo nacional da luta pelos direitos das pessoas com doenças raras no Brasil segue para o Senado, a menos que haja recurso para análise pelo plenário. Da Rádio Câmara de Brasília, Paula Bittar.
25: Transportes.
1: Fausto Júnior, do União, cobra do governo federal a recuperação da BR-230, a Transamazônica, para garantir o escoamento agrícola e o transporte no sul do Amazonas. De acordo com o parlamentar, trechos entre Sucunduri e Apuí estão quase intrafegáveis.
2: Fausto Júnior argumenta que a falta de asfalto isola comunidades, impede o acesso a serviços especiais e gera pobreza. O parlamentar cobra a União da bancada amazonense por melhorias na Transamazônica, assim como ocorreu na mobilização pela BR-319, que liga Manaus a Porto Velho.
1: Projeto de doutor Ismael Alexandrino, do PSD de Goiás, obriga postos de combustíveis com 3 ou mais bicos de gasolina a disponibilizar uma bomba com gasolina E10, que tem até 10% de etanol. O parlamentar explica que o objetivo é oferecer uma alternativa aos veículos antigos.
2: Doutor Ismael Alexandrino também inclui no texto que o preço da gasolina E10 não seja superior ao da gasolina comum, com diferença máxima de 5%. Ele argumenta que muitas motocicletas e automóveis no Brasil ainda não são adaptados a combustíveis com maior concentração de etanol.
25: Economia.
1: Relator do projeto do Simples Nacional e um dos principais articuladores do MEI, Luiz Carlos Rauli, do Podemos do Paraná, critica o baixo desenvolvimento do Brasil, atribuindo o desempenho a falhas de gestão e as políticas econômicas de governos de centro-esquerda.
2: Ao protestar contra os indicadores sociais, Luiz Carlos Rauli ressalta que, apesar de ser a 10ª economia mundial, o Brasil ocupa a posição 84 no Índice de Desenvolvimento Humano. Para ele, é preciso diversificar o setor produtivo e desburocratizar tributos para gerar emprego e renda.
1: Adriana Ventura, do Novo de São Paulo, critica o pagamento de salários acima do teto constitucional no serviço público. A congressista afirma que benefícios adicionais e outras vantagens elevam a remuneração de integrantes do Judiciário, do Ministério Público e de órgãos de controle.
2: Adriana Ventura cobra do Congresso medidas para limitar os chamados supersalários e reduzir privilégios no funcionalismo. A parlamentar argumenta que esses gastos comprometem recursos públicos que deveriam atender às necessidades da população.
1: Termina agora o Jornal Câmara dos Deputados, produzido pela Rádio Câmara, com trabalhos técnicos de Everson Urani e apresentação de Márcio Aquiles Sardi e Val Monteiro. Boa noite.
2: Uma boa noite para você. A Voz do Brasil volta amanhã.
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5: 8h23.
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3: 8h32.
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4: 8h50.
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7: O que muda na lei seca? Nova regulação do Conselho Nacional de Trânsito, CONTRAN, órgão máximo normativo e consultivo do Sistema Nacional de Trânsito, aprovou a atualização das regras da Operação Lei Seca no país. A nova regulação substitui a resolução antiga de 2013 e prevê, entre as novidades, um procedimento mais claro para evitar a confusão do álcool residual de produtos como bombom de licor e pão de forma, como situações de alcoolemia, além da possibilidade de adoção de equipamentos capazes de captar drogas e medicamentos que tiram a capacidade de dirigir. Os chamados drogômetros precisam ser certificados no âmbito do Sistema Brasileiro de Avaliação por organismo acreditado pelo Inmetro. A aplicação em blitz dependerá ainda da disponibilidade dos órgãos fiscalizadores. O novo regulamento, cuja maior parte entra em vigor após a publicação no Diário Oficial da União, passou a prever três formas principais de verificação durante a fiscalização: teste com etilômetro para álcool, teste em equipamento destinado à verificação da presença de outras substâncias psicoativas e constatação de sinais de alteração da capacidade psicomotora do motorista pela própria observação do agente de trânsito. Segue admitidos de forma complementar vídeos, imagens e outros meios de prova aceitos legalmente. A regulamentação disciplina procedimentos de triagem antes do teste probatório do etilômetro, regras expressas para evitar confusão com pão de forma, bombom de licor e outros produtos, e atualiza requisitos do etilômetro. Há ainda um tratamento considerado mais completo de substâncias, a correção de lacuna em relação às outras substâncias e um critério dito mais objetivo para identificação via observação da alteração da capacidade psicomotora do motorista. Também são citados um procedimento mais claro nos sinistros de trânsito e atualização do manual de fiscalização. A nova proposta moderniza procedimentos, traz segurança jurídica para aplicação práticas e tecnológicas já utilizadas na fiscalização e preencher brechas desse trabalho, além de atualizar o Manual Brasileiro de Fiscalização de Trânsito. O regramento passa a valer a partir de publicação do Diário Oficial da União. À exceção das fichas de fiscalização e dos códigos de enquadramento das infrações, que só entrarão em vigor 60 dias após a publicação. Outra novidade é a exigência de a pessoa submetida à fiscalização exigir pelo menos dois sinais de que está alcoolizada para haver a confirmação de alteração da capacidade psicomotora pela observação do agente. Os sinais deverão ser descritos no auto de infração ou em termo específico. A nova resolução prevê expressamente a adoção de pré-teste ou do teste passivo de alcoolemia na triagem da fiscalização. O procedimento permite identificar indícios de presença de álcool de forma rápida antes da realização do procedimento probatório. A nova resolução também prevê situações em que deve ser realizado um reteste quando a obtenção de resultado válido tiver sido prejudicada por motivo técnico ou operacional, inclusive para afastar eventual influência de álcool presente no trato respiratório superior. Essa regra vem para responder a uma dúvida recorrente sobre motoristas que consomem e depois pegam o carro: bombom de licor, enxaguante bucal, pão de forma e outros produtos capazes de deixar resíduos de álcool na boca.
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